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3: 21:01.
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6: Uma ótima terça-feira pra você. Vamos juntos nessa hora aproveitar cada momento que a vida nos dá. Tá começando o Love Nejo, edição dessa terça-feira, e a programação musical tá recheada com os sucessos que você ama, com os clássicos que fizeram história, os sons que fazem você se apaixonar. O Love Nejo tá começando nessa terça-feira e essa é a nossa primeira.
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0: Obrigado, viu, cara?
1: Faz barulho pra Matheus e Cauã, esses caras são demais!
0: Vai ser um sucesso.
2: Valeu, moçada!
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0: mais um projeto, mais um DVD, mais um sonho. Obrigado a todos que colaboraram para que isso fosse realizado. Obrigado aos nossos fãs, obrigado à nossa equipe, à nossa banda maravilhosa. 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
1: Obrigado pelo carinho, pelas palmas, pelo sorriso, pela alegria. Todos vocês que vieram meu show ao vivo. Fique com Deus, porque graças a Ele...

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5: 21 horas e 24 minutos.
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5: 21 horas e 24 minutos.
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1: Uma salva de palmas, meu amigo Gustavo Lima.
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5: 21h43.
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0: Obrigado.
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1: Valeu, Paulinho!
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3: Esse é o Love Nation dessa terça-feira, encerrando muito bem com essa música muito bonita, por sinal. Aliás, essa você gosta? Qual é o som mais bonito do programa que você achou que a gente tocou hoje? Né? Participa aqui no Insta dessa terça-feira e a gente se fala amanhã com mais Love Nation. Não esquece de pedir a sua. Beijo!
4: 22 horas e 1 minuto.
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8: 22 horas e 4 minutos.

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0: 22 horas e 21 minutos.
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0: 23:53.
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0: 23:59.
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0: meia-noite e 25 minutos.
1: Não adianta insistir. Telefone mudo não pode falar, né?

0: 1:35.
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0: 1:59.
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0: 2 horas e 14 minutos.
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aprendesses o dom de Deus, se compreendesses o amor que Deus tem por ti, se descobrisses o que Ele quer te presentear.

pois tu és fiel, o Senhor, fiel a mim.

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0: como uma águia. Levanta esse sorriso, levanta, escancara esse sorriso no rosto. Vai despertando, vai chegando pra cá, vai chegando pra cá. Vamos juntos nesta quarta-feira, 8 de julho de 2026, véspera de feriado, hein? Senhor Todo-Poderoso, eu te agradeço por mais este dia de vida que o Senhor me deu. Peço que a sua presença nunca se afaste de mim e que o Senhor caminhe na minha frente hoje, abrindo as portas que eu não consigo abrir. Senhor, eu declaro quebrada todas as amarras do inimigo e quebradas as correntes da escassez, que onde eu tocar seja abençoado. De joelhos eu te peço e agradeço. Amém. Hoje eu estou de pé pela graça de Deus. Minha vida está nas mãos do Senhor. E nenhuma arma forjada contra mim vai prosperar. Bom dia. Posso continuar te fazendo companhia até às 8 da manhã? Posso partilhar, compartilhar e dividir contigo o seu sorriso? Hã? Posso contar com a sua presença? Há dias em que tudo o que precisamos é caminhar juntos, dividir o silêncio, trocar energia boa e lembrar que ninguém, absolutamente ninguém, foi feito para estar só. Sintam-se em casa, minha gente querida. Vamos conversar bastante, principalmente sobre a vida pública e política do nosso país, da nossa cidade, do nosso estado. Vamos refletir, vamos rir. Rir faz bem à alma. Acreditar e, claro, despertar juntos para este novo dia. Que a paz, a luz e a esperança encontrem você exatamente aí onde começa o seu dia. Essa amizade que nos une através das ondas magnéticas do rádio nos fortalece na fé e renova a nossa esperança. Estamos iniciando mais uma edição do Despertar com João Mendonça. E hoje o amanhecer traz um brilho especial. E que a alegria, o otimismo floresçam em nossos corações, iluminando cada passo do nosso caminho. Que cada palavra compartilhada ilumine o seu caminho, aqueça a sua alma e seja força para enfrentar o dia com coragem e serenidade. Por isso vamos juntos, porque quando caminhamos acompanhados, de mãos dadas, a vida fica mais leve e o amanhecer muito mais bonito. Bom dia, Piracicaba, linda, frondosa e maravilhosa. Bom dia, nossa região metropolitana, pujante e acolhedora. Águas de São Pedro, Analândia, Araras, Capivari, Charqueada, Conchal, Cordeirópolis, Corumbataí, Elias Fausto, Ipeúna, Iracemápolis, Leme, Limeira, Mombuca, Pirassununga, Rafar, Rio Claro, Rio das Pedras, Saltinho, Santa Cruz da Conceição, Santa Gertrudes e Santa Maria da Serra e São Pedro. Esta é a nossa região metropolitana pujante e acolhedora. Você que está despertando em Arthur Nogueira, bom dia. Hortolândia, bom dia, obrigado pelo carinho. Indaiatuba, Nelson, bom dia. Laranjal Paulista, bom dia. Família Covolã, bom dia. Monte Mor, Nova Odessa, bom dia. Santa Bárbara do Oeste, alô Jorge Duarte, bom dia. É. Cassiere, bom dia. Sumaré, bom dia. Cerquilho, Campinas, Campos do Jordão, alô. Família Mendonça em Campos do Jordão, bom dia. Ribeirão Preto, Brotas, Tietê, Sorocaba, Serra Negra, Olambra, Americana, bom dia. Bom dia, São Paulo, mola propulsora desse país gigantesco, esse país chamado Brasil, com seus 26 estados, com todas as suas respectivas capitais e aquelas mazelas políticas, né? O que o povo nosso é trabalhador, de norte a sul, de leste a oeste do nosso país, nosso povo é trabalhador. Nós somos atrapalhados pela classe política, no mais, nosso povo é maravilhoso. Bom dia, você que está despertando no Acre, capital Rio Branco, Alagoas, capital Maceió, Amapá, capital Macapá, bom dia, Amazonas, capital Manaus, Bahia, capital Salvador. Ceará, capital Fortaleza, Distrito Federal. Aqui é perigoso, hein? Se passar 40 mil pés de altura, segure a carteira. Capital Brasília. Hã? O Gilmar Palusa pega, Alexandre, Toffoli, nossa, Taiaia, meu Deus do céu, aqui é complicado. Espírito Santo, Vitória, Goiás, Goiânia, Maranhão, São Luís, Mato Grosso, Cuiabá, Mato Grosso do Sul, Campo Grande, Minas Gerais, Belo Horizonte, Pará, Belém, Paraíba, João Pessoa, Paraná, Curitiba, Pernambuco, Recife, Piauí, Teresina, Rio de Janeiro, a capital é Rio de Janeiro, Rio Grande do Norte, a capital, Natal, Rio Grande do Sul, Porto Alegre, a capital, Rondônia, a capital, Porto Velho, Roraima, capital, Boa Vista, Santa Catarina, capital, Florianópolis, São Paulo, a capital é São Paulo, Sergipe, Aracaju, Tocantins, a capital é Palmas. Bom dia a você que está na América do Sul, bom dia América do Norte, bom dia África, bom dia América, Antártida, Ásia, Europa, Oceania, bom dia mundo através do nosso despertar. Através do nosso programa Despertar, levamos alegria, esperança e energia positiva aos quatro cantos da Terra. Que este novo dia seja repleto de paz, saúde, conquistas e muitas bênçãos para todos os povos e nações. Bom dia, mundo! Estamos juntos pelas ondas da amizade, pela música e do coração, é claro. Estamos juntos pelas ondas da amizade, da música e do coração. Namastê para você que está aí do outro lado. Namastê. O Deus que habita em mim, saúda o Deus que habita em você. Como é maravilhoso, Senhor, ter braços perfeitos quando há tantos mutilados. Os meus olhos perfeitos quando há tantos sem luz. A minha voz que canta quando tantas emudeceram. As minhas mãos que trabalham quando tantas mendigam. É maravilhoso voltar para casa quando tantos não têm para onde ir. É maravilhoso amar, viver, sorrir, sonhar quando há tantos que choram, odeiam, revolvem-se em pesadelos e morrem antes de nascer. É maravilhoso ter um Deus para crer quando há tantos que não têm o consolo de uma crença. É maravilhoso, Senhor, sobretudo, ter tão pouco a pedir e tanto, tanto a agradecer. Que Deus Pai Todo-Poderoso, com sua infinita bondade, tome a frente do nosso dia, fazendo com que aconteça o melhor. Que não nos falte foco para lutar, força para não desistir e muita fé e coragem para acreditar e a graça de Deus para nos sustentar ontem, hoje e sempre. Porque quando você acredita no propósito, todas as manhãs são oportunidades. Bom dia, estamos chegando para mais uma edição do nosso Despertar. Espero poder contar com a sua eloquência, com a sua esfuziância aí do outro lado e, claro, com a sua companhia até às 8 da manhã. Sejam todos muito bem-vindos. 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Então, fica conosco, tem muita coisa boa chegando para você nessa manhã, e você vai se deliciar nessa manhã conosco, através do nosso Despertar. Para começar, vamos dar bom dia para esse povo que já está por aí no nosso WhatsApp, buzinando conosco nessa manhã. Aliás, Eduardo Campione, bom dia. Tá me devendo uma, hein, do aniversário dia 4. Mandamos aí um parabéns para você, mas com as cordas vocais totalmente secas, hein? Isso não é justo. Eduardo Campione diz o seguinte: às vezes precisamos descansar o nosso coração no colo de Deus, em silêncio, e deixar que Ele cuide do nosso cansaço interior e dê alívio à nossa alma. Eduardo Campione chegou por aqui trazendo o seu recado logo pela manhã, a quem agradecemos imensamente. Muito obrigado pelo carinho e obrigado por sua participação conosco, Eduardo. Obrigado mesmo, Eduardo Campione. É, quem já está por aqui também, o pessoal do grupo da rádio já está por aqui trazendo os seus bons dias. É, Júlio Passarini, Julião Passarini, feliz quarta-feira. Mantenha o coração e a mente em paz. Deus está no controle. Tudo vai dar certo, acredite. Amém. Que assim seja, que assim seja. Bom dia, linda Miriam Mello, sempre juntinho conosco, mandando bom dia para o grupo. Bom dia. É sobre acordar todos os dias e ouvir de Deus. Recomece. Eu estou com você. Obrigado, Miriam. Estamos juntos, hein? Irmanados, de mãos dadas nessa estrada maravilhosa da vida. Nelsinho, como é que você está? Estava com um resfriado forte. É, inclusive, passou uns dias acamado e sem dormir. E eu imagino, né? Porque nos falta o ar, né? O ar não entra, né? Então, tudo isso nos complica o sono. Espero que esteja bem, Nelson. Espero que esteja bem, melhor recuperado, para poder voltar aí a defender o pão nosso de cada dia. Nelson, que fez, inclusive, recente, isso deve ser decorrente a uma cirurgia bucofacial que Nelson fez recentemente, isso também pode estar interferindo na sua saúde, isso faz parte desse momento. Ana Paula Campione chegou por aqui em dose dupla, bom dia. Pelo pouco e pelo muito, pelo sim e pelo não, pelas bênçãos e pelos livramentos, pelo simples e pelo extraordinário, que o coração nunca deixe de ser grato. Como é bom despertar. Essa é a ideia desse programa. É com esse tipo de mensagem que eu quero que você se encontre, que você se encaixe, que você desperte, que você já comece o dia agradecendo e não blasfemando, resmungando, não. Não é sobre entender, é sobre confiar. Deus nunca deixa de cuidar da gente, jamais, não, isso não. Deus está sempre juntinho conosco. Beijo carinhoso, Ana Paula, beijo carinhoso. Que Deus te proteja, viu? João Negão, meu amigo, chegando por aqui, bom dia. Que Deus nos conceda um dia abençoado e cheio de vitórias. Já concedeu, permitiu que chegássemos até aqui, é porque tem coisa boa vindo para nós aí pelo caminho e Deus está preparando tudo. Vamos confiar e acreditar sempre. A fé é acreditar naquilo que a gente não vê. Andréa Ferreira dos Santos, quarta-feira, uma quarta-feira de bênçãos e vitórias para você e sua família. Que Deus ilumine cada passo do seu caminho. Bom dia. Muito bom dia. Seja muito bem-vinda, hein? Seja muito bem-vinda. Manuel Alecrim chegando por aqui também, trazendo seu bom dia. Bom dia, Manuel. Que Deus continue nos abençoando. Quarta-feira. Para hoje, que nossa quarta-feira seja leve, tranquila e, acima de tudo, abençoada. Bom dia. Feliz quarta-feira. Estupenda quarta-feira para você também, amigo Manuel, padeiro Manuel, confeiteiro Manuel, passando por aqui e deixando seu recadinho, hein? Obrigado, hein, Manuel? Deus lhe conceda um dia magnífico, cheio de realizações. Miriam Mello, bom dia, Miriam, bom dia, Miriam. Que Deus te conceda um dia cheio de bênçãos, paz no coração e alegria na alma. Bom dia. Que bom falar com vocês. Como é bom falar com vocês. É, como é bom poder estar com vocês nessa manhã. Liga para cá e fala com o João Mendonça, 19-996-50-0685, 19-996-50-0685. Vamos fazer um teste, né? Vamos ver se a gente consegue essa interlocução, você aí do outro lado e eu aqui. Será que a gente consegue essa interlocução? Quem sabe? Manda para cá. Manda sua ligação para cá. 19-996-50-0685. Traga a sua demanda, traga a sua preocupação, traga o seu anseio, traga o que está te causando ansiedade, né? Divida comigo. Ah, não quer falar em público? Não, falamos em particular. Não tem problema. O importante é poder te ajudar. O importante é poder caminhar ao seu lado, né? Sempre é poder caminhar ao seu lado, te trazendo um conforto, trazendo um alento para o seu dia, um alento positivo para o seu dia. e sempre para a sua alma, que é mais importante. J. Barbosa chegou por aqui com a sua rica mensagem. Bom dia, com amor e alegria. Começarmos bem o dia, precisamos ter esperança, ter mais fé, acreditar em nosso potencial e, acima de tudo, ter a certeza de que aquele que nos levanta todas as manhãs nos ama e cuida de nós com seu poder e amor. Precisamos ter coragem e disposição para tornar incrível o dia. Precisamos ter amor, caridade, gentileza e paciência. Isso torna nosso dia mais leve e tranquilo. Precisamos ser luz e paz na vida das pessoas, pois o mundo já está cheio de maldades e egoísmo. E lembrar que a vida é um espelho onde reflete todos os nossos atos e ações. Precisamos ter um coração grato e a presença de Deus em nossas vidas, buscar os melhores caminhos, a felicidade digna e honesta de cada dia. Uma feliz terça-feira com luz e paz. Amém. Que assim seja, hein? Que assim seja. Na verdade, nós pegamos um atalho aqui, né? Mas é esta. Bom dia com amor e alegria. Senhor nosso Deus, Tu és a nossa fortaleza nos tempos difíceis. E como estão sendo difíceis, pois é em nossa fraqueza que o Teu poder se manifesta em nossas vidas, fazendo vencer os desafios que chegam até nós. Entregamos os nossos planos em Tuas mãos. Nos conduza com sabedoria, amor e fé, para que possamos viver de acordo com a Sua vontade. Que o Teu amor seja a luz que ilumina e direciona o melhor caminho e o sustento que fortalece o nosso coração. Uma feliz quarta-feira com luz e paz. Este é J. Barbosa, nosso parceiro dessas manhãs maravilhosas. Deixa eu ajustar o meu cebolão aqui para te trazer a hora certa. 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Já vai consultando a tua agenda, verificando quais são os compromissos de hoje, quais os boletos que estão vencendo hoje, para que você não esqueça de nada, de 0 a 100 para não esquecer de ninguém, tá certo? Tá combinado? Então já vai apanhando a agenda aí, verificando quais os compromissos que você tem hoje. Neuzinha chegou por aqui mais cedo e diz o seguinte: bom dia. Você fez a oração matinal hoje, Neuz? Bom dia. Deus, antes de abrir a porta da minha casa para viver esse novo dia, eu abro a porta do meu coração para a Tua presença. Vai comigo, guia os meus passos, guarda quem eu amo e faz deste dia um testemunho do Teu amor. Amém. Ó, que responsabilidade assumiu a Neuzinha, hein? Tunico, lá do Nidos do Parque São Jorge, é o prefeito lá do Nidos do Parque São Jorge, diz: bom dia, paz e bem, irmão. Louvado seja o nosso Senhor Jesus Cristo. Para sempre seja louvado, irmão. Para sempre seja louvado. Que tenhamos um dia abençoado, repleto de coisas boas. Que Deus nos conceda um dia de luz, hein? Repleto de coisas boas. Quem está por aqui também, Wilson Trindade. Eu não consigo fazer leitura dessas postagens do Wilson, muito bagunçada. Eu já disse a ele pessoalmente para ele melhorar isso. 5 vezes candidato a prefeito. Informações. Trindade, Guinness Book. Nossa, eu não consigo. Sinceramente, eu já passei a minha orientação para ele. Ele precisa melhorar isso. Muito ruim. A visibilidade é muito ruim, a qualidade. Precisa melhorar, Wilson Trindade. Comunicação é coisa séria. Fernando Bozó, bom dia. O bom navegador é aquele que no mar da vida não se desespera e nem pensa em abandonar o barco, pois confia na força que Deus lhe dará para suportar e vencer. Bom dia. Deus abençoe grandemente, ilumine sempre, um dia maravilhoso e abençoado. Estamos juntos. Fernandinho Bozó, passando por aqui, deixando o seu bom dia, a quem agradecemos imensamente. Muito obrigado pelo carinho. Estamos juntos, juntinhos e misturado. E você, como é que está despertando? Como é que está o seu dia agora? Conte para mim, não me esconda nada. Liga para cá, 19-99650-0685. Conta para mim tudo, não me esconda nada. Que o Espírito Santo nos ilumine. Que o Espírito Santo nos dê um abraço de amor, de luz, sabedoria, para que nós possamos enfrentar os obstáculos desse dia com sabedoria, com leveza. Desse jeito. És tudo.
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0: as portas estão abertas.
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0: Rosana Rodrigues chegou por aqui. O segredo é levantar pela manhã, decidir que o dia será feliz e lutar para que isso aconteça. Bom dia, João. Bom dia, ouvintes. Amém. Obrigado. Muito obrigado. Continue chegando. O meu amigo, o Nerinho Alves, mandando seu bom dia. Já deve estar indo para o trabalho. Menino trabalhador, que não afasta da trincheira. Bom dia. Que nossa fé se renove a cada dia. E que Deus nos abençoe, guiando nossos passos com sabedoria e graça. Feliz e abençoada quarta-feira. Vamos juntos.

Para os momentos em que o balaio da nossa vida está cheio e transbordando, como nas dinâmicas e desafios da própria família e do dia a dia, lembrar que a vocação nasce no coração de Jesus e o que traz o verdadeiro alívio é Ele quem capacita de forma silenciosa e humilde cada um de nós a ser essa presença de paz na terra. Essa palavra continue ecoando e despertando os corações para uma conversão verdadeira e diária. Sebastião Univaldo chegou por aqui, já trazendo a sua mensagem matinal. Ele, na sua descrição, já pula um dia, né? Ele diz feliz quinta-feira, mas ainda é quarta. As marcas que deixamos na vida dos outros não são esquecidas facilmente. Palavras, gestos e atitudes podem ser instrumentos de bênçãos ou destruição. Muitas vezes perdemos a oportunidade de abençoar e acabamos amaldiçoando, porque não tivemos cuidado com nossas palavras. Em tempos de provação, é fácil ceder à ira e proferir palavras que magoam ou ferem. No entanto, como filhos de Deus, somos chamados a pacificar os conflitos e não a permitir que o inimigo nos conduza ao erro. Salve Rainha e Jesus. Amém. Quando você sabe quem você é e em Deus, a opinião alheia não paralisa. Aprenda a enxergar o impossível no possível de Deus. Seja um espelho que reflete a glória de Deus para o mundo. Sem dar ouvidos a Deus, você nunca descobrirá o seu propósito. Nunca use suas palavras para descrever problemas. Use-as para transformar realidades. A renovação que você quer está na mudança. Mudança de vida que você precisa. Quem sabe os degraus do orgulho, quem sobe os degraus do orgulho, apenas aumenta o impacto da queda. Fala, Jesus, que o teu servo te escuta. Sebastião Univaldo, Vicentino, da Pauliceia, do Caxambu, bom dia, paz e bem. Amém, amém, irmão.

Vamos dando sequência, que gostoso, hein? Tá gostando? Hã? Já despertou? Hã? Lavou o rosto? Ou primeiro fez a sua prece matinal? Agradeceu? Agradeceu a Deus por ter devolvido a sua alma para que você pudesse, para que você possa fazer tudo novo de novo, nesse dia novo que está começando? Hã? Se você esqueceu, ainda há tempo de você refazer o caminho, de você despertar de novo, dizer obrigado, Senhor, por me permitir mais um dia. Obrigado por ter devolvido a minha alma para que eu possa refazer parte do caminho que talvez eu tenha não feito com a mesma prudência no dia de ontem. Gratidão, Senhor. Agradeça. Seja grato por mais esse dia. Deixa Jesus trabalhar no seu dia. Sozinho a gente não faz nada. Deixa Jesus entrar na sua vida, trabalhar no seu dia. Sozinho nós não conseguimos construir nada. Que seu dia seja completamente abençoado por Deus. Que as coisas boas se multipliquem hoje e sempre na sua vida. Não é um poder humano. Não serve para soberba, controle ou vaidade. Deve ser um reflexo da graça, uma autoridade espiritual dada especificamente para curar, libertar e acolher aqueles que estão machucados e feridos pelo pecado. Vamos juntos. Juntos nós somos muito mais fortes. Juntos nós somos basicamente imbatíveis. Que Jesus nos acompanhe. Que Ele continue nos dando sabedoria para que nós possamos enfrentar o desconhecido. Que Deus continue nos abençoando, iluminando a cada um de nós. É disso que precisamos, estar próxima, estar junto, caminhar de mãos dadas. É tudo que nós precisamos. Deus é conosco. Deus é conosco. Sempre. Bora, vamos juntos? Está na hora de despertar. Agora são exatamente 6 horas e 19 minutos. O que você está fazendo nessa cama ainda? Vambora, vamos para frente. Vamos juntos. É? Já foi, vambora. Levanta, o Hexa já foi. Vamos começar tudo de novo. Vamos para frente. Vamos para cima. Hã? Com fé, coragem, foco. Né? Vamos para cima. Vamos ter resiliência e perseverança e vamos juntos. Sem desânimo. Acreditar sempre. Acreditar sempre. Permitir a condução de Deus em nossa vida, em nosso caminho. Bora? Vamos juntos. Vamos juntinhos nessa manhã gostosa. Hã? Eu conto com a sua presença e você continue fortalecendo a nossa caminhada nessa manhã. Combinado? Vamos fazer assim? Legal. Muito bom. Deixe-me ver quem é que está chegando por aqui para falar bom dia para nós. Quem é que está chegando por aqui? Quem é que já está conosco nessa manhã de quarta-feira? Já tem gente por aí falando conosco? É isso? Deixa eu entender direitinho. 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
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Combinado? Tuninho Campione chegou por aqui e diz bom dia. Que Deus nos conceda um dia cheio de bênçãos. Já concedeu, né? Nós já estamos vivendo esse dia. Bom dia, que seu dia seja cheio de fé, gratidão e propósito. Que Deus abençoe cada passo seu. Amém. Que assim seja. Vambora. Alexandre, Alexandre Trevisan, bom dia. Grande é o Senhor e digno de todo louvor. Bom dia, Alexandre, bom dia. Vamos juntos, juntinhos. Somos muito mais fortes e inseparáveis. Os meninos do grupo Bora Despertar e Transbordar, Danilo Caldeirão, bom dia. Reginaldo Aparecido, bom dia. Celso, bom dia. Seja muito bem-vindo, Celso, bom dia. Quem mais está conosco? Quem mais está conosco por aqui? Sérgio Dalla Vila, bom dia. Que nunca nos falte fé, esperança, força e determinação. Que nunca nos falte vontade de lutar por nossos sonhos. Abençoado dia. Amém. Sérgio Dalla Vila, bom dia. IBC Brasil, pois a sua ira só dura um instante, mas o seu louvor, seu favor, dura a vida toda. O choro pode persistir de uma noite, mas amanhã, mais de manhã, irrompe a alegria. Ó, bora. Força, gente. Força, força, força. Vamos pra cima. Mais um dia. Vamos juntos. Vamos vencê-lo junto, com disposição, com garra, com entrega. Vamos vencê-lo junto. Estou aqui para nos auxiliar, né? Ser auxiliado e nos auxiliar em mais um dia que está despertando. Vambora, vamos juntos. Vamos juntinhos e misturados, sempre. Conto com a presença de vocês aí do outro lado, nos fortalecendo também. Bora despertar e transbordar. Esse é o grupo, hein? O grupo do meu amigo Alex Zahatin. 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Bora! Segura aí, segura aí, segura aí, segura aí, segura aí. Agora sim, agora sim.

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1: 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Tem gente chegando, tem gente nos procurando, tem gente aqui no nosso WhatsApp. Vamos verificar quem é que está por aqui, essa manhã gostosa de quarta-feira. Pessoal chegando, trazendo seu bom dia para nós e nós só temos a agradecer. É que o amor e o cuidado de Deus esteja sobre a sua vida. Bom dia. Ó, ótimo dia. Vamos juntos, juntinhos nessa manhã maravilhosa que o Senhor preparou para cada um de nós. Ah, quem mais está por aqui? Que bom saber que vocês estão chegando. Estão curtindo? Malu, bom dia, Malu. Um ótimo dia para você. Hoje o dia é o dia que o Senhor preparou para nós. Todos os dias Ele prepara para nós, né? Sempre um dia, um novo dia, uma nova oportunidade. E nós precisamos aprender a agarrá-la, né? Com todas as nossas forças e fazer desse dia um dia inesquecível, né? Que o Senhor continue nos abençoando, continue nos protegendo e guiando o nosso dia, o nosso ser. Que assim seja. Deixe-me ver mais quem é que está por aqui. Deixe-me ver mais quem é que está por aqui conosco. Pessoal da imprensa do 15 de Piracicaba, Família Mendonça, Ronaldo Abdala. Vai chegando, vai mandando o seu recadinho para cá e vai nos ajudando. Estamos migrando, né? Estamos migrando para o YouTube, né? Estamos migrando para o YouTube. E já estamos convidando vocês para irem conosco, lá com imagem, com toda essa dialeta do dia a dia, mas com imagens. Bom dia, Saul. Seja muito bem-vindo. E aí vai requerer um preparo maior, né? Um cuidado maior. Marcelo, meu pintor, está dizendo bom dia, graça e paz. Que Deus abençoe o seu dia com muita paz, prosperidade e saúde. Seja um dia produtivo nesse dia que Deus preparou para nós. Todo e para nós e toda a nossa família. Marcelinho, meu pintor, daqui a pouquinho está por aqui, às 8 horas está por aqui, fazendo arte aqui na minha casa, se Deus quiser. Seja bem-vindo, Marcelo. DKV, bom dia. Café na mesa, Deus no coração e paz na alma. Bom dia. Tem nada mais a acrescentar, né? Café na mesa, eu diria Deus no coração, café na mesa e paz na alma. Vambora. Doutor José Jonas Raimundo chegou por aqui dizendo bom dia, paz e bem. Desejo que o nosso dia seja perfeito. Ótima quarta-feira a todos nós. Estupenda quarta-feira. Tá chegando agora? Liga para João Mendonça, 19 99650-0685. Vai ser um prazer atendê-lo aqui no nosso despertar de todas as manhãs. Rosimeire Mendonça chegou por aqui também. Jesus respondeu: cuidado, que ninguém nos engane. Evangelho de Mateus, capítulo 24, versículo 4. A única maneira certa de nos guardar do engano é fixar o olho em Jesus e em suas palavras. Não procure sinais especiais e não perca tempo olhando a outros. Olhe a Cristo. Rosemary Mendonça chegou por aqui trazendo a sua linda mensagem matinal para dividir conosco, a quem agradecemos imensamente. Mário César Mendonça, Maninho Caçula, bom dia. Que o Senhor caminhe à frente deste novo dia, trazendo paz para o coração, sabedoria para cada escolha e luz para todos os caminhos que iremos percorrer. Que nunca nos falte saúde para recomeçar, coragem para enfrentar os dias difíceis e fé para acreditar em nossos sonhos. Bom dia. Ótimo dia. Mário César Mendonça, Roxinho Mendonça, chegando por aqui, trazendo seu recado, trazendo, compilando conosco a sua participação, a sua rica participação conosco, a quem agradecemos imensamente. Mário César Mendonça, bom dia. E a todos, obviamente, a todos que estão conosco nessa manhã agradabilíssima que o Senhor preparou para cada um de nós. Bora juntos. Na Casa do Norte, Primão, bom dia, pessoal. Lá já está trabalhando firme por lá. O grupo Alagoanos do Piseiro, bom dia, bom trabalho para vocês, hein? Orlando Mendonça também já está por aqui, meu maninho mais velho, agora o mais velho. Veio o caçula, agora veio o mais velho, lá do Vale do Jequitinhonha, no coração de Minas Novas, hein? Bom dia. Que a luz de Deus ilumine cada passo do seu caminho. Hoje, trazendo paz à sua alma, força ao seu coração e bênção sem medida para a sua vida. Orlando Mendonça, bom dia. Irmão, estamos juntos, sempre, sempre, sempre. Pode ter certeza disso. Garradinho, ligadinho, umbilicalmente ligado. Beijo no seu coração e a todos que estão à sua volta aí no Vale do Jequitinhonha, hein? Beijo carinhoso para você. Se cuidem e cuidem de todos que estão aí à sua volta. Lembrando que o jogo do 15 mudou a data, hein? Mudou para sábado. Estava marcado para domingo, mudou para sábado. Talvez a federação tenha antecipado aí na possibilidade da seleção brasileira avançar, mas não aconteceu. Mas mudou, então você estará conosco no sábado, a partir das 17 horas, no nosso canal no YouTube. Orlando, obrigado, vamos juntos. Pessoal do quiosque do Zé Milton Mineiro, o grupo dos mineiros arrojados, estão sempre juntinhos. Bom dia, sejam bem-vindos. Lucimara Longatti, bom dia, Lu. Que esta manhã traga calma ao coração, fé para continuar e gratidão por tudo o que Deus ainda vai fazer. Que coisa rica, hein? Vocês estão demais, hein? Eu fico extasiado com a presença de vocês. Obrigado, Lu. Daqui a pouquinho tem Dr. Aquila Lesina Júnior, desembargador do Tribunal de Justiça e nosso colaborador. E tem também Leandro Silvino, daqui a pouquinho. A hora certa para você, tá querendo saber a hora certa? 6 horas 52 minutos, 6h52. Daqui a pouquinho tem, e temos também Alex Zarratin com seu provérbio de hoje, daqui a pouquinho. Daqui a pouquinho nós vamos trazer para você o provérbio do Alex Zarratin, uma sequência para você. Alex Zarratin, Dr. Aquila Lesina Júnior e Leandro Silvino com a sua mensagem matinal e também a previsão do tempo, tudo para você. Não saia daí, é tudo para você. 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E hoje é dia, hein? 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Segura aí, eu já volto já na música. 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
1: 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Ceixa Sandoval chegando por aqui também, que cada segundo do seu dia seja guiado pelas mãos de Deus, que você tenha um dia abençoado. 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Elias Fraga, meu primo, palavras do dia. Que hoje o amor de Deus te envolva, te fortaleça e te encha de paz. Que ele ilumine os seus passos e faça brotar esperança em cada detalhe do seu dia. Bom dia. Muito bom dia. Seja muito bem-vindo, meu primo Elias Santana Fraga, chegando por aqui, trazendo seu recadinho. Olha, nós tivemos aí agora, recente, a eliminação da seleção na busca do Hexa. É um momento em que o povo sonha junto, né? E eu fiquei pensando, né? Nós acabamos cobrando dos atletas essa questão do Hexa, né? E de mais entrega e de mais dedicação, enfim. Mas é triste uma nação que cobra dos seus jogadores, que é também uma linha de profissional e que representa o país, um desempenho perfeito e a conquista do título mundial. Mas ao mesmo tempo, essa mesma nação permite a tordida que políticos roubem a aposentadoria dos nossos pais, dos nossos avós e de crianças com necessidades especiais, sem dar um pio. E eu fico a pensar, pior que o medo de ser punido é a vergonha de não ter lutado. Né? É uma reflexão forte, é dolorosa, que toca em uma ferida profunda da nossa sociedade, a inversão de prioridades e a passividade diante do que realmente molda o nosso futuro. A cobrança extrema sobre o futebol, um esporte, é um entretenimento. Muitas vezes funciona como uma válvula de escape para muitas frustrações diárias. O problema central, e que trouxemos aqui, é quando essa mesma energia e exigência somem na hora de fiscalizar quem gerencia os recursos públicos, a saúde, a educação e a dignidade dos mais vulneráveis, como os idosos e as crianças com necessidades especiais. A indignação é o primeiro passo para a mudança. Eu me sinto indignado. Mas o silêncio e o conformismo são, de fato, os maiores combustíveis para a impunidade. Quando eu olho para a face de Gilmar Mendes e vendo ele bocejar, vomitar um monte de bobagens na televisão e saber que ele está envolvido em todos os setores, inclusive na CBF, envolvido em corrupção, e o seu filho bater no peito, fui eu que convoquei Lancelotti, fui eu que convoquei Neymar, me dá asco, me dá nojo. Né? Me sinto verdadeiramente derrotado. Não é simplesmente perder o campeonato, mas aceitar a injustiça sem sequer tentar lutar contra ela. Nós não podemos aceitar da forma que está. Eu entendo que estamos acovardados demais, né? Ele vocifera na televisão como se fosse o dono da verdade, quando na verdade é um verdadeiro gangster, um verdadeiro marginal togado. Essa é a grande realidade. Essa é a grande verdade. Né? Se a gente levantar o tapete do STF, muitos poucos ficarão em pé. Muitos poucos. E não tenho dúvida que muitos seriam presos, encarcerados, pelos atos que já cometeram. A gente ouve cifras que inatingíveis no imaginário. Mas permanecemos em silêncio, céticos, aturdidos, calados. Né? Muito se fala na comunidade, muito se fala nos bairros, nos botecos, mas ninguém toma uma direção. O nosso foco deveria ser Brasília. E não com máquinas, não com tanques, mas com a nossa presença, parar esse povo. Pedir para que eles desçam dos degraus que subiram na soberba, na indiferença com o povo, com a nação brasileira. Como é que pode o esporte estar na mão de políticos, do judiciário, de pessoas sem nenhum conhecimento? O presidente da CBF viaja com 3 mulheres. Uma em cada país da Copa. Como é que nós podemos achar que isso vai dar certo? Mas continuamos achando que os atletas é que são os problemas. Não. O problema são os vendilhões. Os problemas são os caras togados disfarçados de homens sérios, que são os verdadeiros vendilhões do país. Esse é o grande problema. São os Gersons que se avoram, se tomam conta do país. Esse é o grande problema. E como eu estou falando aqui da capital caipira do país, de Piracicaba, temos problemas gravíssimos aqui dentro. Administrativos. Não precisamos ir até Saltinho ou Charqueada. Não, nós já importamos problemas. Já temos problemas suficientes aqui. Um prefeito inábil, inépto. Quando você traz um secretário geral que já possui condenações em estados diferentes por corrupção e improbidade administrativa, você imagina que a intenção é fazer um bom governo ou um governo corrupto? Né? Por aí você tira. Por aí você tira as suas próprias conclusões. É penoso ver o que nós estamos vivendo e acharmos que são os jogadores que são os únicos responsáveis. Não. Nós temos uma Suprema Corte corrupta, onde um ministro comprou um resort com um cassino dentro, onde no país o cassino não é liberado. Nós temos um outro ministro que a esposa fez um contrato de 129 milhões e mandou a minuta por WhatsApp, como se estivesse comprando banana na feira. 129 milhões. Um comprou um resort, né? E por aí vai. Por aí vai. O que nós temos no país hoje é pessoas sem nenhuma denúncia condenados e pessoas que deveriam estar presos julgando pessoas inocentes. Essa é a grande inversão que está acontecendo em nosso país nesse exato momento. E isso nós não sabemos se é só na corte máxima, se isso não está acontecendo aqui na nossa próxima, na própria cidade, está acontecendo em Rio das Pedras, enfim, em Águas de São Pedro. Nós não sabemos se esse modelo de julgar injusto não tomou conta de todo o nosso país. Nós não sabemos. Talvez nós estejamos vivendo uma total inversão de valores em todo o país. Vamos ouvir Marta Alcântara, que traz coisa boa. Bom dia, Martinha.
2: Bom dia, João Mendonça. Tudo bem, meu querido?
1: 12 por 8.
2: Passando para pedir um louvor.
1: Opa!
2: É, Isadora Pompeu, Aliança.
1: Aliança.
2: Ofereço para todos que estão ligadinhos no Despertar.
1: Legal.
2: Um abraço, uma ótima semana. Fica com Deus.
1: Você com ele. Fala para nós, Luiz, direto
3: Bom
1: da Bahia, Ilhéus. Ao vivo.
3: Bom dia a todos os ouvintes.
1: Opa.
3: Bom dia toda a diretoria dessa rádio. Que Deus abençoe a todos. Uma ótima terça-feira abençoada. Que a graça do Pai e do Filho e do Espírito Santo esteja sobre nós.
1: Legal, hein? Legal.
3: E neste momento eu estou aqui na Fazenda Limoeiro do Norte.
1: Ó. Oh.
3: Vendo aqui a mensagem de Martinha da Carajé.
1: Ó. Oh.
3: Essa irmã querida que tanto amo. E desejo em nome de Martinha da Carajé eu abraço toda a diretoria dessa rádio. Lembrando de Valentim Cheiroso, João Mendonça.
1: Que legal.
3: Isso, bom sucesso.
1: Olha aí.
3: E assim Deus abençoe a todos, toda a direção e ouvintes.
1: Legal, legal, Luiz. Obrigado, viu, Luiz? Obrigado mesmo. Isso aí foi um recuperado de ontem, né? Nós atropelamos o andamento aqui e ficou essas duas lindas mensagens para trás. E o Luiz mandou bem a beça, mandou bem a beça. Muitíssimo obrigado, viu, Luiz? Obrigado mesmo, do âmago do nosso coração. E ligamos duas pontes distantes, né? Ele está lá na Fazenda Limoeiro, lá na Bahia, e a Martinha está aqui na capital caipira do país, pedindo Isadora Pompeu Aliança. Vai ouvir agora. Beijo carinhoso para Luiz e para Martinha do Acarajé. Quarta-feira, sigamos juntos, irmanados.

E atendendo o pedido de Martinha do Acarajé. Bom dia, Martinha. Um ótimo dia para você. E Luiz, hein? Interação. Luiz, direto lá da a Fazenda Limoeiro. Fazenda Limoeiro. Está chegando aí para você que gosta de ver a criançada desfilar no futebol do nosso interior. Está chegando a 26ª Copa Rocha Neto. A data de abertura, 2 de agosto, 8 horas da manhã. Na sede do Instituto Educando pelo Esporte. É com muita alegria que convidamos você e sua família para a cerimônia de abertura da 26ª Copa Rocha Neto. Participe desse momento especial que marca o início de uma da de mais uma edição de muito esporte, educação, amizade e superação. Contamos com a sua presença. Diretoria do Instituto Educando pelo Esporte, Transformando Vidas. Então, 2 de agosto está convidado. 26ª Copa Rocha Neto. Pegou, hein? Pegou, deu, tomou corpo. Então, sejam todos bem-vindos. Já tem, inclusive, os locais, as praças que serão realizados os jogos. Ou seja, tudo programadinho para que você possa participar ativamente aí da Copa Rocha Neto, 26ª, 2026. Sejam todos, sintam-se todos convidados para esse grandiosíssimo evento que fortalece a nossa criançada aqui no interior paulista. Vamos dar uma espiadinha no nosso WhatsApp, como diz lá no interior. Paulo César Cassieri acabou de chegar. Para hoje, que o nosso dia seja abençoado e protegido por Deus e que as coisas boas se multipliquem hoje e sempre. Amém. Valeu, Paulo César Cassieri, obrigado pelo carinho, obrigado mesmo pela sua participação conosco. Quem estava por aqui é o Alex Zarratin trazendo o seu provérbio gigantesco de hoje. Vamos lá ao provérbio de hoje. Provérbios 8, o chamado da sabedoria e seu valor eterno. A sabedoria não está clamando. O entendimento não levanta sua voz. Nos lugares altos, junto ao caminho, nas encruzilhadas, ele se coloca. Ela se coloca. Junto às portas, à entrada da cidade, às portas das casas, ela clama em alta voz. A vocês, homens, eu clamo. Minha voz se dirige a todos. Vocês, inexperientes, adquiram prudência. Vocês, insensatos, adquiram entendimento. Ouçam, pois direi coisas excelentes. Meus lábios falarão o que é reto, pois a minha boca fala a verdade. A maldade é abominável para os meus lábios. Todas as palavras da minha boca são justas, nenhuma delas é distorcida ou perversa. Para os que entendem, todas são claras. Para os que encontram o conhecimento, são retas. Aceitem a minha instrução e não a prata, o conhecimento antes do ouro escolhido. Pois a sabedoria é mais preciosa do que rubis. Nada do que vocês desejam se compara a ela. Eu, a sabedoria, habito com prudência, possuo conhecimento e bom senso. Temer o Senhor é odiar o mal. Odeio o orgulho e a arrogância, o mau caminho e a boca perversa. Meu é o conselho, o meu é o conselho, é o bom senso, sou o entendimento. Minha é a força. Por meu intermédio reinam os reis e os governantes decretam justiça. Por meu intermédio governam os príncipes e os nobres, todos os juízes da terra. Amo os que me amam e os que me buscam de madrugada me encontram. Comigo estão riquezas e honra, prosperidade e justiças duradouras. Meu fruto é melhor do que o ouro. Do que o ouro refinado.
O que ofereço é melhor do que a prata escolhida. Ando pelo caminho da justiça, pelas veredas do direito, concedendo riquezas aos que me amam e enchendo aos seus tesouros. O Senhor me criou como o princípio do seu caminho, antes das suas obras mais antigas. Fui formada desde a eternidade, desde o princípio, antes de existir a terra. Antes de haver oceanos, fui gerada, antes de existirem fontes de águas. Antes de serem firmados os montes e de existirem colinas, eu nasci. Antes que ele fizesse a terra e seus campos, ou o primeiro pó do mundo. Quando ele estabeleceu os céus, eu estava lá. Quando traçou o horizonte sobre a face do abismo. Quando firmou as nuvens acima e estabeleceu as fontes do abismo. Quando deu ao mar o seu limite para que as águas não ultrapassassem sua ordem. Quando marcou os fundamentos da terra. Então eu estava ao seu lado, como arquiteta. Eu era seu prazer diário, regozijando-me diante de todo o tempo, regozijando-me no mundo habitável e tendo o prazer nos filhos dos homens. Agora, filhos, ouçam-me. Felizes são os que guardam os meus caminhos. Ouçam a introdução, a instrução e sejam sábios, não a desprezem. Feliz é o homem que me ouve, vigiando diariamente as minhas portas, esperando junto às ombreiras da minha porta. Pois quem me encontra, encontra a vida e recebe o favor do Senhor. Mas quem peca contra mim, fere a si mesmo. Todos os que me odeiam, amam a morte. Resposta de hoje: onde a sabedoria se posiciona para ser ouvida? Em lugares públicos, caminhos, encruzilhadas, portas da cidade. O que a sabedoria oferece no lugar de riquezas materiais? Instrução, conhecimento, justiça e entendimento. O que significa temer o Senhor? Segundo capítulo: odiar o mal, o orgulho, a arrogância e o caminho perverso. Qual é a relação da sabedoria com a criação? Ela estava presente desde o princípio, participando da obra de Deus. O que acontece com quem encontra a sabedoria? Encontra a vida e recebe o favor do Senhor. Provérbios 8 apresenta a sabedoria como viva, acessível e ativa desde a criação do mundo. Ela chama a todos, governa junto com a justiça e vale mais do que qualquer riqueza. Quem busca encontra a vida, estabilidade e o favor de Deus. Quem a rejeita caminha para a própria destruição. Nada se compara à sabedoria. Temer o Senhor é odiar o mal. Quem busca cedo encontra. Encontrar sabedoria é encontrar vida. Tarefa para hoje. Reserve um tempo hoje para ouvir antes de agir. Busque conselho, aprenda algo novo e rejeite atitudes movidas pelo orgulho. Escolha a sabedoria acima de ganhos rápidos. Ela constrói um futuro que permanece. Então, seja prudente, ouça primeiro para depois agir. Seja inteligente e procure a sabedoria. Adão Pereira chegou por aqui e diz o seguinte: bom dia, João Mendonça, bom dia, amigo. O Espírito Santo ilumine meus pensamentos, fortaleça meu discernimento, dirige cada passo da minha caminhada. Que todas as minhas escolhas sejam alinhadas com a tua vontade e o teu propósito. Amém. Que assim seja. Que assim seja, meu amigo Adão Pereira. Seja muito bem-vindo sempre à nossa programação. Seja muito bem-vindo sempre, sempre.
Quem chegou por aqui, doutor Aquile Alesina Júnior, desembargador do Tribunal de Justiça e colaborador nosso toda quarta-feira, a quem agradeço imensamente, a quem agradeço imensamente. E já abro aspas, aquele que vai reinar com Cristo no céu, deve ter Cristo reinando nele na terra. Aquele que vai reinar com Cristo no céu, deve ter Cristo reinando nele na terra. John Wesley. Fecho aspas. O passado não se apaga, mas tudo se pode fazer novo. O apóstolo Paulo, no segundo livro de Coríntios, no Novo Testamento da Bíblia Sagrada, nos ensina, no capítulo 5, que assim que se alguém está em Cristo, nova criatura é. As coisas velhas já passaram, eis que tudo se fez novo. Há muitas pessoas que se inquietam com o passado, e muitas pessoas se inquietam com o nosso passado, com o passado dos nossos próximos e com o passado dos nossos antepassados. O passado não é algo que se apaga com uma borracha, pois é imutável e faz parte de quem somos. Mas, com Jesus, o passado não precisa nos definir nem nos aprisionar. Com Cristo podemos escrever novas páginas, traçar novas linhas e dar um novo sentido à nossa história. Não se trata de negar o que foi vivido, mas de permitir que Deus escreva agora, que Deus escreva o agora e o depois com a tinta da graça. Muitos se preocupam com as escolhas, as ações e as razões de ontem. Outros cobram explicações sobre o passado de seus próximos e dos seus antepassados. Mas a palavra nos lembra, o que ficou para trás já passou. Com Jesus, mesmo sem apagar o que foi escrito, podemos pegar o lápis da vida e recomeçar a escrever. Podemos traçar novas linhas, fazer novos acertos e viver um novo capítulo. Viver um novo capítulo. A união com Cristo nos proporciona uma transformação espiritual completa. A identidade antiga fica para trás e nasce uma nova identidade, guiada pelo Espírito Santo. Essa transformação exige uma união íntima e verdadeira com Jesus. Não é uma mudança de rótulo, é uma mudança de vida. É permitir que Ele governe pensamentos, atitudes, relacionamentos e decisões. Essa nova vida se expressa em atitudes concretas. Trocamos a ira pela paciência, o orgulho pela humildade, a vingança pelo perdão e o egoísmo pela generosidade. Também substituímos valores que destruíam por valores que constroem, a mentira pela integridade, a vaidade pelo serviço. E ontem lemos sobre a messe, que é grande e falta operários, a indiferença pela compaixão. O presente vivido com Deus se torna terreno fértil para um futuro diferente. Quando valorizamos o hoje com Cristo, abrimos espaço para que Ele escreva uma história nova, marcada pela beleza e pela profundidade. Bendito seja o Deus e Pai do nosso Senhor Jesus Cristo, que, segundo a sua grande misericórdia, nos gerou de novo para uma vida, para que vivamos a esperança pela ressurreição de Jesus Cristo dentre os mortos. Primeira carta de Pedro, capítulo 1, versículo 3. Teremos a oportunidade de viver experiências novas, criar memórias novas e construir relacionamentos restauradores. O presente com Deus nos dá a chance de viver de forma diferente daquilo que
vivíamos antes. E mais, ao incluirmos Jesus em nossa família, em nosso trabalho, em nossas decisões, nossos compromissos passam a expressar os valores do reino. Fazemos o melhor em cada instante, porque sabemos que cada instante é uma oportunidade dada por Deus. Jesus é o único caminho, a única verdade e a única vida. Disse-lhe Jesus: eu sou o caminho, a verdade e a vida. Ninguém vem ao Pai senão por mim. E se Ele é o caminho, andemos por Ele. Se Ele é a verdade, vivemos nela. Se Ele é a vida, recebamos dela todos os dias. Por isso, não tenhamos medo do passado nem das cobranças que recaem sobre ele. O que passou, passou. Agora com Cristo podemos viver o novo. Vamos escrever com a ajuda de Deus, um presente e um futuro que honrem o seu nome. Um presente de compromisso, um futuro de esperança. Porque com Jesus tudo se faz novo, tudo se renova. Excelentíssimo senhor Dr. Akira Lezina Júnior é quem assina essa riquíssima mensagem para a nossa manhã, a quem somos eternamente gratos. Bom dia, Ramon, seja muito bem-vindo, Ramon. Um bom dia para você. Eu vou pedir para o Juliano Passos, se possível, nos enviar o devocional um pouco mais cedo. Né? Ficou muito em cima, não? Quando a gente acaba perdendo esse material tão rico que você produz, mas vem muito em cima da hora. Por gentileza, Juliano, se puder, nos encaminhe um pouco mais cedo, tá bom? Eu agradeço. Juliano e Lúcia, bom dia. Que o Senhor caminhe à frente desse novo dia, trazendo paz para o coração, sabedoria para cada escolha e luz para todos os caminhos que iremos percorrer. Que nunca nos falte saúde para recomeçar, coragem para enfrentar os dias difíceis e fé para acreditar em nossos sonhos. Bom dia. Bom dia, Japão e a Lúcia, passando por aqui, trazendo seu recadinho. E a gente só tem a agradecer. Rogério Silvino mandando bom dia, legal. Bom dia, Rogério. Rogério Silvino, bom dia. Seja muito bem-vindo. Sérgio Priuli, o pai do Tiago Priuli, o nosso fisioterapeuta a domicílio ou a domiciliar. Quarta-feira, bom dia, João. Bom dia, ouvintes. Que a vontade de Deus se cumpram. Bom dia, Rogério. Rogério Silvino, bom dia. Seja muito bem-vindo. Sérgio Priuli, o pai do Tiago Priuli, o nosso fisioterapeuta a domicílio ou a domiciliar.

concede a graça de viver mais um dia. Amém. Que assim seja. Que assim seja. Edivaldo Carnelucci, bom dia. Bom dia, Edivaldo Carnelucci. Seja sempre muito bem-vindo, viu? Isaac está bem? Hã? Isaac Carnelucci está bem? Isso também nos importa. Estando bem, estamos todos bem. Leandro Silvino chegando por aqui, está trazendo para nós tempo e temperatura. Hoje, 8 de julho de 2026, máxima 23, mínima 14. É, sol com poucas nuvens, chuva 20%. Cerca de 6 horas de duração o sol hoje. Dia agradável com clima firme, ideal para atividades ao ar livre. Amanhã, dia 9, máxima 24, mínima 10. Condição ensolarado, chuva 10%. Madrugada e manhã mais frias, mas esquenta bem durante o dia. Na sexta-feira, 10 de julho, máxima 27, mínima 9. Condição do tempo firme e seco, chuva 10%. Tendência de aquecimento com grande amplitude térmica. Frio cedo e calor à tarde. Outros destaques, o índice UV moderado. Use protetor se ficar muito tempo exposto ao sol. Qualidade do ar moderada, temperatura atual na região metropolitana entre 11 graus e 13 graus e meio nas cidades próximas. Lua no quarto minguante, tendência dos próximos dias, temperatura subindo gradualmente, podendo chegar até perto de 30 graus. Madrugada ainda frias, entre 9 e 16. Baixa chance de chuva e tempo seco predominando. Legal, muito bom, aí trazendo o Rogério, Leandro Silvino, trazendo as informações do clima-tempo para nós nessa manhã, 8 de julho de 2026, e nós vamos também a mensagem que ele traz para nós, a reflexão do dia que o Leandro Silvino nos traz. Até quando você vai adiar o que Deus já pediu? Muitas vezes sabemos exatamente o que Deus quer de nós, mas assim escolhemos esperar, esperar o momento perfeito, a coragem ideal, a confirmação que seja dada várias vezes. A verdade é que Deus nos chama, Deus não chama os capacitados, Ele capacita os que Ele chama, ou os chamados. Assim como Jonas tentou fugir, como Moisés se sentiu incapaz, e como Pedro duvidou, todos eles tiveram algo em comum. Precisaram vencer o medo para viver o propósito. Deus já colocou dentro de você tudo o que é necessário para dar o próximo passo. O que falta não é direção, é decisão. Sede cumpridores da palavra e não somente ouvintes. Não basta ouvir, sentir, refletir. É preciso agir. É preciso agir. E ele deixa uma pergunta. O que Deus já te pediu que você ainda está adiando? O que Deus já te pediu que você ainda está adiando? Hoje é o dia de sair da dúvida e entrar no propósito. Ele traz também informações da Copa do Mundo, daqui a pouquinho vamos falar, se der tempo nós vamos falar sobre isso. O tempo é exíguo, né? Ou torna-se exíguo demais, conforme vai se deslindando a programação. Nós ainda nem trouxemos as notícias, não trouxemos ainda as notícias de hoje, mas vamos ver se a gente consegue trazer as notícias de hoje para essa maravilhosa quarta-feira, que está só começando. Está só começando, vamos ver se a gente consegue trazer um giro de notícias. Já são 7 horas e 34 minutos, 7h34, não vá perder a hora. 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E eu volto já. Eu volto já para a resenha dos Santos do Dia e também para a gente dar sequência na nossa programação rumo a encaminhando-se aí a reta final, ainda com a possibilidade de um giro de notícias. Vamos ver como é que nós estamos aqui com o cronômetro e nós vamos tratando isso com muito carinho, com muito respeito, com uma dedicação imensa a cada um de vocês que estão aí do outro lado, que são o nosso baluarte, nosso oxigênio do dia a dia.

Caminhando sequência na nossa programação, dando sequência na nossa programação, resenha do santo do dia, resenha do santo do dia. A resenha do santo do dia é uma resenha diária dos santos guardados na memória da igreja, que histórias de mestres da vida cristã de todos os tempos que, como faróis luminosos, orientam os nossos caminhos. Eugênio III, Papa, natural de Tívoli, Eugênio III defendeu a igreja dos turcos por 8 anos e se dedicou à reforma da Igreja Católica e da Cúria Romana. Ao entrar para a ordem dos Cistercienses, onde conheceu São Bernardo, continuou como pontífice a viver a austeridade da vida monacal até a sua morte em 1153. Santa Áquila e Santa Priscila, ou Priscila, discípulos de São Paulo. Amigos de São Paulo, Áquila e Priscila, cônjuges e mártires, são recordados pelo apóstolo dos gentios, que elogiou seu testemunho cristão e seu compromisso com a formação dos neófitos. A sua casa, a eclesia doméstica, era um ponto de referência para as comunidades de Corinto, Éfeso e Roma. São alguns trechinhos, uma resenha. Resenha é o mínimo do mínimo do livro que você lê, ou da história toda. Então aí se tira a resenha. Depois de um resumo, ainda você faz a resenha. É a resenha do santo do dia. Então está aí. Santos Áquila e Priscila, discípulos de São Paulo, nós já falamos, né? Do bem-aventurado Eugênio III e também do bem-aventurado Pedro Vigne. São os santos do dia, que nós vamos buscar o complemento com o Leandro Silvino, que nos traz a complementação dos santos do dia. E hoje ele traz exatamente Santo Eugênio III, Papa do século XII, conhecido por sua liderança, espiritualidade e ligação com São Bernardo de Claraval. Santo Adriano III, Papa do século IX, lembrado por sua dedicação e reforma da igreja. Santos Áquila e Priscila, casal missionário do Novo Testamento, colaboradores do apóstolo São Paulo. São Quiliano, ou Kilian, bispo e mártir evangelizador da Alemanha. São Tottenham e São Colonato, companheiros de São Quiliano, também mártires. E os beatos de hoje, Beato Eugênio III, também venerado como beato de algumas tradições. Beato Pedro Vignes, sacerdote francês, missionário dedicado à evangelização. Beata Maria Romero Menezes, religiosa salesiana, conhecida por seu trabalho social e educacional. Mensagem do dia de hoje, com relação aos beatos, santos e beatos do dia. O testemunho desses santos nos lembra que a fé, vivida com coragem e amor, transformam vidas, seja no silêncio, no serviço ou no sacrifício dos martírios. Aí Leandro Silvino é quem nos abastece toda manhã com mensagens, clima, tempo, temperatura e, acima de tudo, também com a participação de uma mensagem sempre muito edificante e também, obviamente, uma participação na resenha dos santos do dia, a quem somos imensamente gratos, a Leandro Silvino, pela sua participação conosco em todas as manhãs, está sempre juntinho conosco. 7:46, vamos à nossa introdução, o preâmbulo da leitura de hoje, para você alicerçar o seu dia, para começar com força total, tá bom? Indo, proclamai que o reino dos céus está próximo. Leitura do livro de Mateus, Evangelista Mateus, capítulo 10, de versículo 1 a versículo 7. Convocando seus 12 discípulos, deu-lhes autoridade para expulsarem os espíritos impuros e para curarem toda a enfermidade e toda a doença. Estes são os nomes dos 12 apóstolos. Primeiro, Simão, chamado Pedro, e seu irmão André,
Tiago, filho de Zebedeu, e seu irmão João, Filipe e Bartolomeu, Tomé e Mateus, o coletor de impostos, Tiago, filho de Alfeu, e Tadeu, Simão e o Cananeu, e Judas Iscariotes, mesmo que o entregou. Jesus enviou os 12 com estas instruções: não ireis pelo caminho dos gentios, nem entreis na cidade de samaritanos. Ide e dê preferência às ovelhas desgarradas da casa de Israel. Indo, proclamai o que o reino dos céus está próximo. Façamos com devoção esse início de leitura. Coloquemo-nos na presença de Deus, silenciando a mente e o coração, para fazer deste encontro alimento para nossa caminhada de fé, para nossa caminhada cristã. Peçamos, ó Jesus, Mestre Divino, iluminai nossa mente, movei nosso coração para que esta oração, com a palavra, produza em nós, em mim, em nós, frutos de vida. Que assim seja. Amém. Quarta-feira, 8 de julho de 2028, 14ª semana do tempo comum. Recebemos, Senhor, vossa misericórdia no meio do vosso templo. Como vosso nome, ó Deus, assim vosso louvor ressoa até os confins da terra. Vossa destra está cheia de justiça. A Igreja Peregrina é, por sua natureza, missionária. Em todos os tempos, novos discípulos são chamados e enviados a anunciar o reino de Deus e suas exigências. Com o coração voltado apenas para o Senhor, celebramos a nossa leitura pelo amor e pela justiça que Ele derramará sobre nós. A nossa primeira leitura está no livro da profecia de Oséias, capítulo 10, de versículo 1 a 3 e seguintes, 7 a 8 a 12. Israel era uma vinha exuberante e dava frutos para o seu consumo. Na medida da sua produção, erguia os numerosos altares, na medida da fertilidade da terra, embelezava seus ídolos. Com o coração dividido, deve agora receber castigo. O Senhor mesmo derrubará seus altares, destruirá os seus simulacros. De certo, dirão agora, não temos rei, não temos medo do Senhor. O que poderia o rei fazer por nós? Samaria está liquidada. Seu rei vai flutuando como palha em cima da água. Será desmantelada a idolatria dos lugares altos. Pecado de Israel. Ali crescerão espinhos e abrolhos sobre os seus altares. Então se dirá aos montes: cobri-nos, e as colinas, cai sobre nós. Semeai justiça entre vós e colheis amor. Desbravai uma roça nova. É tempo de procurar o Senhor, até que Ele venha e derrame a justiça em vós. Caríssimos irmãos e irmãs, estas são para nós palavras do Senhor. Que o salmista respondeu com o Salmo 104. Buscai constantemente a face do Senhor. Cantai, entoai salmos para Ele. Publicai todas as suas maravilhas. Gloriai-vos em seu nome, que é santo. Exulte o coração que busca a Deus. Procurai o Senhor Deus e o seu poder. Buscai constantemente a sua face. Lembrai as maravilhas que Ele fez, seus prodígios e as palavras de seus lábios. Buscai constantemente a face do Senhor. Descendentes de Abraão, seu servidor, e filhos de Jacó, seu escolhido, eles mesmos. O Senhor é nosso Deus. Vigoram suas leis em toda a terra. Buscai constantemente a face do Senhor. Vamos ao Evangelho de hoje,
Está no livro do evangelista Mateus, capítulo 10, de versículo 1 a versículo 7. Aleluia, aleluia, aleluia. Convertei-vos e crede no evangelho, pois o reino de Deus está chegando. Aleluia, aleluia, aleluia. Proclamação do evangelho do nosso Senhor Jesus Cristo, narrado segundo o evangelista Mateus. Naquele tempo, Jesus chamou os 12 discípulos e deu-lhes poder para expulsar os espíritos maus e para curarem todo tipo de doença e enfermidade. Estes são os nomes dos 12 apóstolos. Primeiro, Simão, chamado Pedro, André, seu irmão, Tiago, filho de Zebedeu, e seu irmão João, Filipe, Bartolomeu, Tomé e Mateus, o cobrador de impostos, Tiago, filho de Alfeu, e Tadeu, Simão, o Zelota, e Judas Iscariotes, que foi o traidor de Jesus. Jesus enviou esses 12 com as seguintes recomendações. Não deveis ir aonde moram os pagãos, nem entrar nas cidades dos samaritanos. Ide antes às ovelhas perdidas da casa de Israel. Em vosso caminho anunciai, o reino dos céus está próximo. Caríssimos irmãos e irmãs, essas são para nós palavra da salvação. Nós vamos à nossa brevíssima reflexão de hoje, a nossa brevíssima reflexão, que o Senhor nos ilumine e que nós consigamos transmitir aquilo que a leitura nos traz no dia de hoje. Jesus, como bom pastor, depois de ter demonstrado sua capacidade para ensinar e curar as doenças e enfermidades, tomou a iniciativa de e concedeu aos 12 discípulos o dom do pastoreio. Em seu nome foram investidos em poder para expulsar demônios e curar todo tipo de doença. Os 12 foram chamados de apóstolos, isto é, enviados a ensinar e a curar em nome de Jesus. A lista é aberta com Simão Pedro, que negou Jesus enquanto estava sendo interrogado pelo sumo sacerdote. E é fechada com Judas Iscariotes, que deu início ao processo da sua traição. As primeiras instruções dizem respeito aos destinatários da missão, indicam o campo a ser trabalhado e o programa que devem desenvolver em função da proximidade do reino dos céus. A primeira etapa da missão foi a de reunir o povo disperso, evitando os gentios e os samaritanos. Jesus tinha razão de sobra. No final do evangelho que lemos ontem, Jesus disse aos discípulos que a colheita é grande, mas os trabalhadores são poucos. Hoje ele envia esses mesmos discípulos em missão para a colheita, dando a eles autoridades para expulsar espíritos impuros e para curar toda a doença e toda a enfermidade. Apesar de serem poucos trabalhadores, realizarão uma grande missão. Ainda hoje, Jesus continua a escolher e enviar trabalhadores para a sua messe, sejam homens ordenados, diáconos, padres, bispos, e eu incluo aqui os pastores evangélicos, pessoas consagradas, religiosos e religiosas, ou mulheres e homens leigos que dedicam parte da sua vida para servir o Evangelho e a Igreja. Você já parou para pensar na quantidade de serviços com que poderia colaborar na sua paróquia? Por exemplo, que tal procurar seu pároco para descobrir como você também pode ser um trabalhador da colheita de hoje? Como é que você pode ser útil na colheita de hoje? Né? Que função você poderia estar exercendo na messe hoje, que é grande e que precisa do seu trabalho, né? Precisa da sua mão de obra, da sua sabedoria, que nós já falamos dela hoje no provérbio. Os 12 deverão cooperar com Jesus na instauração do reino de Deus, ou seja,
o seu senhorio benéfico, portador da vida e de vida em abundância para toda a humanidade. Em síntese, a Igreja, como Cristo é juntamente com Ele, é chamada e enviada a instaurar o reino da vida e a expulsar o domínio da morte, para que o mundo triunfe a vida de Deus, triunfe Deus que é amor. Essa obra de Cristo é sempre silenciosa, não é espetacular, precisamente na humanidade de ser, do ser Igreja, do viver o Evangelho todos os dias, cresce a frondosa árvore da verdadeira vida. Precisamente com esses inícios humildes, o Senhor encoraja-nos, porque também na humildade da Igreja de hoje, na pobreza da nossa vida cristã, podemos ver a sua presença e ter assim a coragem de ir ao seu encontro e tornar presente nesta terra o teu amor. Esta força de paz e de verdadeira vida. Esse respeito é útil refletir que os 12 apóstolos não eram homens perfeitos, escolhidos pela sua irresponsabilidade moral e religiosa. Eram crentes, sim, cheios de entusiasmo e de zelo, mas ao mesmo tempo marcados pelos seus limites humanos, às vezes até graves. Portanto, Jesus não os chamou porque já eram santos, completos, perfeitos, mas para que tal se tornassem, para que fossem transformados, para mudar desse modo também a história. Ajudar a escrever essa história justa, missionária. Anunciar o Evangelho exige intimidade com o coração de Jesus. Nós estamos caminhando dentro daquilo que foi a missão dada pelo Pai a Jesus, de Ele vir a este mundo para anunciar, para curar e para nos libertar de tudo, qualquer mal. E hoje também Jesus quer confiar-nos a uma missão de propagar o reino dos céus. Ele chamou os 12. Aqui aparecem palavras fundamentais. Primeiro, Jesus chamou. Segundo, deu-lhes poder. E terceiro, os enviou à missão. Antes de Jesus nos enviar, Jesus nos chama a estar próximo dele. O discípulo não nasce da própria vontade, mas do encontro verdadeiro com Cristo. É o que precisa ficar gravado no seu coração nesta manhã. Antes de nós irmos à missão ou em missão, é preciso primeiramente estar perto de Cristo, para que a nossa vontade não prevaleça e que nós não fracassemos em nossa missão. Toda vocação começa no coração de Jesus. Depois, Jesus concedeu aos discípulos a autoridade. Ou seja, depois que os discípulos estiveram ao lado de Jesus, não é? Fazendo a experiência de ser íntimos dele. Agora Jesus dá autoridade, mas não uma autoridade humana, um poder humano, mas uma autoridade que vem da graça de Deus para vencer o mal e levar às pessoas uma conversão verdadeira. Pessoas que estão feridas, estão machucadas, estão vulneráveis, inclusive pelo pecado. A Igreja continua a missão de anunciar o Evangelho através do sacramento e através das obras de caridade. Por isso Jesus nos fala que o reino dos céus está próximo. A urgência de anunciar o reino para que as pessoas se convertam, mudem de vida e possam acolher o reino dos céus. Grave isso. A minha missão só terá êxito se eu estiver próximo de Jesus. Estando próximo de Jesus, terei autoridade sobre todo e qualquer mal, e a nossa missão será eficaz. Que o Senhor nos dê a graça
de derramar sobre você os dons do Espírito Santo, para que anuncie com autoridade que Jesus é o Senhor. Em nome do Pai, do Filho e do Espírito Santo. Amém. Que assim seja.

Agora sim, caminhando para a reta final, agradecendo a mais uma programação, a mais uma participação de todos. Nosso muitíssimo obrigado. Vamos a um giro rápido de notícias. Vamos a um giro rápido. O caldeirão de Piracicaba. O Ministério do Rio Piracicaba, moradores e pescadores locais juram que o Rio Piracicaba amanheceu com um reflexo diferente. Cientistas locais suspeitam de fenômenos atmosféricos normais, mas a sabedoria popular insiste. O rio está apenas ensaiando um novo sotaque para o próximo caos de pescador. 15 Piracicaba, preparação total. Inhoquim segue firme nos bastidores. O clima no Barão da Serra Negra é de puro foco e a torcida já prepara o gogó para apoiar o Quinzão na próxima rodada. A expectativa é de casa cheia e muita energia caipira. 15 precisa vencer no mínimo por 4-0 para levar para a penalidade. Nacional, pulso do Brasil. A corrida tecnológica no interior, o eixo da inovação que conecta Piracicaba, Campinas e São Paulo, continua atraindo os holofotes das startups e da EdTech Tecnologia para o campo. Estão testando drones de última geração que prometem revolucionar a colheita da cana-de-açúcar, de olho no mercado internacional. Clima sudeste, frente frias e calorões alternados continuarão desafiando os meteorologistas. O casaco sai do armário de manhã e vira peso na mochila à tarde, um clássico na rotina brasileira. Avanços na órbita terrestre, agências espaciais globais anunciam novos testes para a próxima geração e estações espaciais comerciais. O turismo além da nossa atmosfera estão deixando de ser ficção científica para se tornar lentamente uma realidade para os próximos anos. Transição energética global. Na Europa e na Ásia, o foco absoluto na semana se volta para as novas metas de descarbonização industrial, o hidrogênio verde e a energia solar de ultra eficiência dominam os debates econômicos globais. Os conflitos, arqueologia de ponta, cientistas descobriram uma nova rede de cidades soterradas na densa floresta tropical da América Central, usando tecnologia de varredura e laser. A história humana ganha mais um capítulo fascinante sobre como lidávamos com o urbanismo séculos atrás. A inteligência artificial, modelo de inteligência artificial, continuam tentando decifrar o maior mistério do universo. Por que o café da manhã em Piracicaba é tão incrivelmente bom e como replicar a hospitalidade caipira em linhas de código? Estamos trabalhando nisso. Mantenha os olhos no horizonte e o sotaque caipira no coração e os pés firmes na terra. Se precisar ficar em algum assunto, sirva a nós aqui. Estamos juntos, tá bom? Estamos focadinhos na nossa cidade. Gente, muitíssimo obrigado. Um beijo carinhoso a todos. Amanhã, se Deus assim nos permitir, estaremos aqui a partir das 4 da manhã. Obrigado. Fiquem com Deus e até amanhã. Se cuidem e cuidem de todos à sua volta. Gratidão.

0: 8:08.
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Isso aí, meu povo, onde vocês estão? Eu estou junto. Sejam bem-vindos, bem-vindas aqui nesta quarta-feira um pouco gelada. Que delícia também, né? Que delícia, é muito gostoso. Nós temos as estações do ano, saímos de um calorão daqueles para este inverno, né? Outono e inverno gostoso, tá muito bom. Hoje estava bem nublado, né? A neblina está baixando, que delícia, né? Fica uma paisagem muito bonita também, por que não? Aquele algodão, né? Aquele nuvens de algodão assim sobre a nossa cidade. É muito gostoso, mas daqui a pouco, sabe quem vai aparecer? O nosso maravilhoso sol. Porque não temos previsão de chuva. É pelo menos o que eu vi aqui no Climatempo. Não temos previsão de chuva. Então, daqui a pouquinho, o maravilhoso sublime vai chegar iluminando o nosso dia, a nossa quarta-feira, 8 de julho, pessoal. Já foram 8 dias do nosso mês julino. Saímos das festas dos quitutes maravilhosos, dos quitutes juninos. E adentramos para julho. Julho lindo, a criançada tá de férias, hein, gente? Muitas crianças nas ruas, muita casa de vó cheia. E depois chega agosto, a vó entra em férias. Mas que legal, né? É muito bom ter criança em casa. É ou não é, gente? É ou não é? Uma vez no ano, um mês no ano, a casa fica cheia, maravilhosa, com a criançada gritando e vó, que é vó mesmo, faz aquele bolo, faz aquelas gelatinas, aquele suco gostoso, estoura uma pipoca, faz um bolinho de chuva, sem ter chuva. Mas casa de vó é muito bom, principalmente nas férias. São lembranças assim que a gente guarda para a eternidade. Certo, porque vó e vô é muito bom e férias escolares também é bom. Só não é bom para quem não tem um local adequado para deixar os pimpolhos. É, fica complicado, né? Daí fica complicado. Passamos todos por isso já, certo? Mas nada que não tenha conserto, nada que não tenha remédio. A gente sempre acha um jeito. Então, julho, meu lindo, maravilhoso, chegou chegando. Já estamos a 8 dias da criançada toda de férias. E bora lá, que faltam ainda 23 dias, viu? 23 dias para terminarmos julho. Mas fica a esperança aí, que dias melhores virão. Muita bagunça em casa de vó, isso aí, gente. E sempre com o nosso programa. Hoje está nublado, nublado não, está com neblina, porque nublado é diferente de neblina. Daqui a pouquinho o nosso sol vai aparecer, mas quem vai trazer o nosso clarão? Como todos os dias que a gente gosta de clarear, gosta de mandar mensagens com luz para todos os lugares, para todas as pessoas, para o nosso próximo que está bem próximo ou o nosso próximo que está distante. Você me entendeu? A gente gosta, então, clarear os nossos pensamentos, clarear os nossos sentimentos, para que as nossas ações sejam mais puras, mas do bem, que a gente sempre procure o bem. Então, bora lá, meus amigos. Venha clarear conosco. Eu clareio aqui, vocês clareiam aí, nós clareamos juntos. Venham, então, roupa nova. Bora lá. Só se for agora, clarear.

Roupa nova clarear com nossos amigos aqui na Interiorana. E se você escolheu a nossa web Interiorana para passar essa parte da manhã, já acordou já com o João Mendonça, despertar com o João Mendonça? Muitos louvores e muitas mensagens que edificam já a nossa manhã, certo? Então é muito bom levantar, agradecer e louvar já de manhã. Você edifica a sua vida assim. E depois você fica aqui comigo, das 8h30 até as 10 horas no Alô Magal, que é um programa mais descontraído, né, gente? Toca música de vários cantores, de várias composições, temas, sons, certo? A gente procura trazer o melhor, certo? Para edificar o ambiente, edificar o mundo. Estamos aqui para procurar sempre o melhor, né? Eu procuro o melhor, você procura o melhor. Quem sabe a gente deixa um mundo melhor para todo mundo, para todos os que vierem depois da gente, certo? Né? Deixar um mundo melhor, deixar pessoas melhores, porque o mundo é maravilhoso. O mundo é maravilhoso. É isso aí, gente. Você já acordou bem? Sonhou bastante, não sonhou? Porque tem gente que sonha e levanta cansado. É, levanta muito cansado. Tem gente que prefere nem sonhar por conta disso, certo? Que levanta, ou então você sonha e não consegue captar o que você sonhou, né? O sonho por completo. E daí você fica, vai aparecendo durante os dias, vai dando aquele start, assim, um pedacinho do sonho aqui, um pedacinho do sonho ali, e você fica assim, até encafifado, né? O que será que aconteceu, que eu sonhei com isso? Não acontece isso muitas vezes com você? Comigo acontece. Ah, direto. Por isso que eu gosto, às vezes, de nem sonhar, nem lembrar do meu sonho. Diz que a gente sonha todas as noites. Mas eu procuro nem... Não gosto quando eu me lembro, porque são pedaços, né? Que ficam soltos na nossa mente e deixa a gente até meio perturbado, porque você quer lembrar e não consegue. Que coisa chata, né? É isso aí. Mas é a vida que segue. A vida é assim. Nós temos vários mistérios que ainda a gente não consegue decifrar, solucionar, entender. Deve ser porque a gente ainda não está pronto. Temos que evoluir muito. Diz que nós temos 5 sentidos, né? Nós temos o olfato, temos a visão, temos a audição, temos o... Na boca, como que chama? O paladar, né? Temos o tato, certo? Mas descobrimos que existe, além desses sentidos, temos muito mais. Só que ainda não estamos preparados, nós não sabemos desenvolvê-los. Então, a gente tem muito chão para andar, mas muito, muito, muito, muito chão. E vocês conhecem pessoas com toque? Não aquele toque, sabe, assim, toquinho de mão, assim, oi, tudo bem, como vai? Não, isso é um toque, um abraço é um toque. Mas tem pessoas que têm toque, sabia? É, tem pessoas que... Eu tenho toque. Eu tenho, não sei se é toque ou é mania, mas todos temos, né? Então, daqui a pouco a gente vai falar um pouquinho sobre isso. Mas eu chamando, sabe o que eu estou chamando aqui agora? Neste dia 8 de julho, agora de manhãzinha? O Robertão, o Betão, o nosso Roberto Carlos. O amor é mais, mas sempre o amor é mais. O amor, o respeito, o perdão, a paz, sempre é mais. Bora lá então, Roberto, só se for agora.

0: É isso aí,
1: na
0: Roberto. O amor é mais, Roberto Carlos, na nossa manhã de 8 de julho de 2026. Robertão, é tudo de bom. Que gostosa essa melodia, não? A letra é maravilhosa, mas a música também é muito gostosa de se ouvir, né? Muito gostosa. Olha só uma frase: diferente da paixão, amor está acima da razão e do passar do tempo. Que legal. É isso aí. Paixão é aquela que vem, que dá aquele fogo todo, mas no primeiro obstáculo, né? Acaba. Tem aquele desencanto. O amor, não. O amor a gente escolhe amar. A gente escolhe a pessoa, o sentimento, o amor. Ele bora lá do tempo, ele passa do tempo, ele vai com o tempo, certo? Então, paixão, ela termina no primeiro obstáculo, acaba, acaba. Mas o amor não. O amor, ele continua. E às vezes existe amor além da vida. Então, o amor é mais. Robertão sempre sabendo cantar, sabendo transmitir a mensagem para o nosso coração. É muito gostoso, Robertão, que delícia, que delícia. Bora lá. Gente, vocês conseguem assim, vocês sentem cheiro das coisas, assim, vocês conseguem sentir o cheiro das coisas ou não? Não? Eu vou falar para vocês, né, que eu tenho um olfato assim que e esses dias eu fui pesquisar, falei assim, não é possível que eu sinta um cheiro assim do nada, vem esse cheiro assim, mas do nada. Eu fico procurando, né, da onde que vem esse cheiro, meu Deus? E eu pergunto, você está sentindo esse cheiro? Né? Pergunta, não, ninguém está sentindo e eu sinto. Eu sinto. Vem um cheiro do nada. Daí eu fui procurar. Tem os nossos Googles, tem os ChatGPTs, eu fui procurar. Então, sentir cheiros sem que haja uma fonte real no ambiente é uma condição chamada fantosmia. Olha só, gente. Ou alucinação olfativa. Olha só, fiquei preocupada. Falei. Daí, embora muitas vezes seja apenas uma alteração benigna causada por sinusite ou aquelas sequelas de viroses, pode ser também. O sintoma pode indicar problemas neurológicos. Daí eu fiquei preocupada. Mas eu não tenho problema neurológico, não, não. Mas é assim, ó, o principal motivo, né, para a fantosmia, gente, fantosmia, é uma alteração nos receptores do nariz ou dos nervos olfativos, que começam a enviar sinais elétricos incorretos para o cérebro. Olha só, gente. E pode ser causados por problemas nasais, como a sinusite, rinite, pólipos nasais ou infecções respiratórias recentes. É isso aí. Então, né, gente, é complicado, né? Porque isso estava me irritando já. Estava me irritando. Falei, não é possível que só eu sinta cheiro. Daí eu escrevi assim: eu sinto, eu sei quando uma barata passou por aqui. Eu sinto, gente. Vocês já sentiram o cheiro de barata? Eu sinto o cheiro de barata. Eu falei assim, isso não é normal. Acho que não existe, a barata tem cheiro. Mas é batata. Se eu sinto aquele cheiro, eu saio procurando, eu acho. Principalmente aqui no quintal. Eu venho, venho, venho, e a bendita tá lá. Falei, não acredito. Mas daí falou que. Daí eu fui pesquisar, porque eu gosto de pesquisar. Sou xereta. Fui lá no Google de novo. Falei, né? Eu sinto o cheiro de barata. É normal um negócio desse? Daí falou que. É, poucas pessoas têm esse olfato, têm essa capacidade olfativa que chama. 68% assim que é mais, sabe? Então, o meu olfato, ele é mais, eu capto mais. E é assim que quando as baratas, elas se conversam, né? Porque ela fica, tem as anteninhas, ela fica, elas soltam um cheiro. E eu consigo sentir esse cheiro, gente. Brincadeira um negócio desse? Consigo sentir o cheiro quando as baratas conversam? Que coisa de louco! Meu Deus do céu! Daí eu, quando, enquanto eu não acho, eu não fico bem. Porque eu fico falando, deve ter alguma barata. Daí eu saio procurar. E eu acho. Porcaria que eu acho. E fazer o quê com a barata, né? Nossa, esse é um toque meu. Eu não sei se é um toque, né? Mas eu sinto isso daí, é coisa de louco. Então, se você aí que está do outro lado do rádio, nas nossas cidades que estão nos ouvindo, até no outro país que também nos ouvem, se você tem esse problema, não é problema, gente, é um dom. Um dom olfativo. A gente sente, percebe mais as coisas, certo? É isso aí, mas bora lá, né? Não tem problema não, não é problema. A gente só, é só saber administrar. Agora eu fiquei mais tranquila, né? Porque agora eu sei que existe um nome para isso. Falei assim, ah, será que eu tô ficando doida? Mas que nada, que nada. Vamos de música? Eu trouxe os nossos queridos César Menotti e Fabiano. Retratou, só se for agora, dupla.

Isso aí, César Menotti e Fabiano, retrato, eu só sei amar você também, é isso aí, gente, que legal, César Menotti, Fabiano, eles não queriam ir embora não, queriam continuar o show aqui, daqui a pouco eu te chamo, tá? Pode esperar que vocês vão voltar, é isso aí, gente, mas hoje é quarta-feira, minha linda, também é dia de pizza, não comeu pizza ontem? 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Ai, eu tava falando, né, da fantosmia que eu falei, né, fantosmia que é o olfato mais apurado, é isso aí. Né? Mas tem pessoas que têm muitos toques. Tem pessoas que não podem chegar no lugar com o cheiro, sente o cheiro, já pum, bate em retirada, vai embora. Tem pessoas que não podem ver um quadro, chega no lugar, o quadro está torto, vai lá, pum, acerta o quadro. Não pode ter gaveta aberta, cadeira fora do lugar, sabe assim? Coisa, vai ver se fechou a porta trocentas vezes, se desligou o gás, se fechou a torneira, se apagou a luz, se fechou a porta. Não sai de casa sem fazer todo esse ritual. Então, isso são toques. Agora, tem aquelas manias bestas, né? Que a gente, às vezes, tem manias que a gente é coisa chata. Então, tem diferenças entre manias, rotinas e toque. Tem coisas mesmo que a gente tem que passar na rotina para ver se está tudo certo mesmo, certo? Quando a gente vai viajar, a gente tem que fazer um apanhado geral da casa para ver se está tudo fechado, se não tem torneira pingando, se não esqueceu nada ligado, né? Porque você vai viajar, então vai ficar fechado, você não vai voltar rápido. Então, é uma rotina, você tem que deixar tudo em ordem. Mas tem coisas que tem pessoas, né? Que não pode ver nada fora do lugar, que toda hora tem que ir lá acertar, assim, tudo tem que milimetricamente, gente. Tem pessoas que pegam uma régua e vai lá medir, está certinho. Isso são chamados toques. Então, bora lá, vamos dar uma lida aqui. Todos nós repetimos comportamentos, todos nós, gente. Há quem confira se apagou a luz antes de sair, quem organize os objetos sempre da mesma forma, ou siga uma rotina rigorosa para começar o dia. Essas manias e rotinas fazem parte da vida e muitas vezes trazem organização e segurança. Agora, o cuidado começa quando a repetição deixa de ser uma escolha e passa a ser uma necessidade. Por exemplo, eu cheguei lá na 3 quarteirões de casa, ai, não sei se eu... Ah, e volta, para ver se a cadeira está alinhada com a mesa, certo? Se a toalha do banheiro ela está assim certinha, a ponta de cima com a ponta de baixo, assim, retinha. Então, isso já é um toque, né? Quando a pessoa sente uma necessidade intensa se não realizar determinado ritual. Quando perde tempo, sofre ou vê seus relacionamentos e sua qualidade de vida prejudicados. Estamos diante de algo que pode ir além de uma simples mania. Porque, às vezes, essas
essas manias, né, atrapalham o relacionamento, porque tem pessoas que não aguentam, né, não aguentam você ter tanta coisa assim, porque não é uma mania só, são várias juntas, são várias. A rotina saudável nos ajuda a viver melhor. A mania, em muitos casos, é apenas uma característica da personalidade. Já o transtorno obsessivo compulsivo, que é o TOC, transtorno obsessivo compulsivo, é uma doença que merece compreensão, respeito e tratamento. Porque a pessoa não é assim porque ela quer. Não é frescura, não é falta de fé ou falta de força de vontade. É uma condição de saúde mental que pode ser tratada com acompanhamento profissional. Essa diferença nos ensina uma lição muito importante. Nem tudo o que repetimos é um problema, mas também não devemos ignorar quando com comportamento começa a controlar a nossa vida. Quando isso nos tira a liberdade, quando isso nos causa tristeza. Então vale a pena fazer uma pergunta sincera a nós mesmos. Eu conduzo os meus hábitos ou são eles que conduzem a minha vida? Eu conduzo os meus hábitos ou são eles que conduzem a minha vida? Quando somos nós que escolhemos nossos hábitos, eles se tornam ferramentas para uma vida melhor. Quando perdemos essa liberdade, é hora de olhar para a situação com carinho, sem culpa e sem preconceito, buscando ajuda se necessário. A sabedoria não está no equilíbrio. Não, a sabedoria está no equilíbrio. E o equilíbrio, gente, é para tudo na vida, né? Bons hábitos constroem uma vida saudável. Manias, quando inofensivas, fazem parte da nossa individualidade. Mas nenhuma doença deve ser motivo de julgamento. Afinal, cuidar da mente é tão importante quanto cuidar do corpo. E pedir ajuda é um sinal de coragem, não de fraqueza. Certo? Porque a gente precisa de muita coragem para admitir que a gente precisa de ajuda. É ou não é? Às vezes não dá vergonha, fala, ai, vou ficar pedindo ajuda, vão falar que eu não tenho capacidade, que eu sou fraca, que eu sou doente. Então, quando a gente tem essa coragem, precisa de coragem mesmo, a gente vai e pede ajuda, certo? A gente vai tentando se monitorar para não... Por exemplo, tem pessoas, eu não consigo sair de casa assim, largar minha pia entupida de louça suja, simplesmente porque eu também não a deixo assim. Porque eu sei que quando eu voltar, vai sobrar para lavar. Eu que vou ter que limpar, lavar, certo? Então, já aproveito, já faço na maciota, vou lá, lavo, deixo tudo certinho. Porque a hora que eu voltar, eu sei que eu vou voltar cansada e já vai estar tudo certo. Então, eu equilibro os afazeres. Então, essa é uma parte de um equilíbrio. Agora, tem pessoas que não. Se esquecer um copo sujo na pia, não consegue se divertir quando sai, porque ficou pensando no copo que ficou sem lavar. Então, isso já é diferente. É diferente. Então, bora lá, que a gente seja equilibrado em tudo na vida. Equilíbrio faz parte da nossa vida e ele ajuda a gente a viver feliz, escolher a felicidade, certo? Bora lá, então, bora lá. Isso aí eu já toquei. Ó, vou tocar o Capital Inicial. Gosto do Capital Inicial, gosto muito. E eles vêm aqui, vai e vem. Então, bora lá, a vida é um vai e vem, não é? A minha, pelo menos, é um vai e vem danado. Bora lá, então, vai e vem, Capital Inicial.

Capital Inicial e Seu Jorge. Vai e vem, a vida é um vai e vem. Nada é para sempre. Altos e baixos, tudo muda sem aviso. É isso aí, a vida é isso aí, gente. Nada mais do que isso. Tudo muda sem aviso. Um dia eu tô para cima, outro dia eu tô para baixo, outro dia eu tô bem, outro dia eu não tô tão bem. Mas é assim que a gente vai, a gente tem que ser, procurar ser feliz, procurar o equilíbrio sempre, equilibrar, porque quando a gente for, ou a gente fica sempre feliz o tempo inteiro, tô rindo, rindo, rindo, rindo, tô tendo espasmo de risada, ou tô sempre cabisbaixo, ai, coitada de mim, coitadinho, coitadinho, coitadinha, não pode ser assim, nós temos que ter um equilíbrio, o equilíbrio faz tudo, porque a vida é um vai e vem, temos altos e baixos, nada é para sempre. Nada é para sempre, tudo muda o tempo todo. Tem música que fala assim também, tudo muda o tempo todo. Eu vou achar essa música aí. Mas é legal, né? Eu gosto de trazer essas composições aqui, ainda mais quando muda. Tem o Capital Inicial junto com o Seu Jorge, dá uma pitada de diferente, né? Eu gosto de fazer isso aí, eu amo, amo fazer isso. Gente, então hoje é dia do quê mesmo? Vamos ver o que é dia de... Hoje é dia 8 de julho. 8 de julho de 2026. E o que a gente comemora no dia 8 de julho? Bora lá, então. Hoje, olha só, dia nacional, hein? É nacional da ciência e do pesquisador científico. Ai, se não fosse a ciência, hein, gente? Se não fosse a ciência, quantas doenças ainda estariam sem cura? Certo? Então, esse dia foi instituído oficialmente no Brasil e homenageia a fundação da Sociedade Brasileira para o Progresso da Ciência, SBPC, ocorrida em julho de 1948. Então, bem de lá de trás, gente, lá de trás, 8 de julho de 1948. Então, hoje é o Dia Nacional da Ciência e do pesquisador científico. Quantas pessoas fazem, né, pesquisas e quantas coisas são inseridas na nossa vida, na nossa saúde. Muito bom, muito bom. Parabéns a todos os pesquisadores. Na Covid, né, na última epidemia aí, se não fossem os cientistas, teria sido muito pior. E hoje é o dia do panificador. Esses dias mesmo foi, né, o dia do padeiro. E hoje é o dia do panificador. Homenageia os profissionais responsáveis pela produção de pães. Então. E a data coincide com o dia de Santa Isabel, lá de Portugal, considerada a padroeira da categoria. Então, Santa Isabel, a santa do pão. Isso aí. E hoje também, ó, Dia Mundial da Alergia. Você tem alergia, gente? Tem alergia? Não? Que bom, você é agraciado. Então, Dia Mundial da Alergia, criado pela OMS, Organização Mundial de Saúde, para conscientizar a população sobre a prevenção e o tratamento correto das reações alérgicas. Tem muita alergia, né? Muita alergia, muita coisa. E depois, ainda bem que tem vacina também, tem remédios para alergia. Ainda bem. Por quê? Porque teve cientistas e pesquisadores que foram lá e fizeram todas essas inovações aqui para a gente ter menos alergia. Ou seja, você já tem, combatê-las, certo? Tratá-las. E também temos hoje o dia da emancipação política de Sergipe. Vocês sabiam que a Sergipe... ela era dependente, era junto com a Bahia? Olha só, para os sergipanos, a data é feriado estadual. Ah, Sergipe! Celebrando o dia em que Dom João VI assinou a Carta Régia, em 1820, que tornou Sergipe independente da Bahia. Olha só, então, Sergipe era lá, ó, grudadinho com a Bahia. Então, os sergipanos hoje estão felizes, é feriado estadual. Que ele se tornou independente da Bahia. Isso aí, então, gente, que legal. Então, Dia Nacional da Ciência e do Pesquisador Científico, Dia do Panificador, aquele que faz o nosso pãozinho, nosso filãozinho, nossa bisnaguinha, que delícia. Dia Mundial da Alergia e Emancipação Política de Sergipe. Que legal, muito bom, muito bom. Gostei, gostei, gostei.
ontem, hein? Quem assistiu aos jogos da Copa ontem? Quem? Quem? Eu comecei a assistir. Quando eu comecei a assistir o jogo, o Egito tinha lascado um na Argentina. Falei, nossa, uma zebra. Daí tinha coisa para fazer, não consegui terminar. Ia lá, dava uma bisoiada, voltava. Mas não é que a Argentina foi 3-2 no Egito? Egito foi embora, 3-2 para a Argentina. E depois, mais no final da tarde, tivemos a Suíça com a Colômbia. Acho que ficaram em 0-0, porque eu também não assisti, porque eu estava nas minhas coisas aqui para fazer. Mas daí, acho que na prorrogação, foi 4 para a Suíça e 3 para a Colômbia. Gente, muitos, 7 gols. Então, quem ficou? Argentina e Suíça. E quem foi embora? Egito e Colômbia, meu pai. E agora, qual vai ser o jogo de hoje? Vamos procurar? Vamos procurar dia 8 de julho. Vamos ver. 8 de julho, vamos ver quem vai jogar hoje? Vamos, filho. Não, jogos da Copa, 26, 8 de julho. Vamos lá. Pará. Vamos ver, para a gente se programar, né? Vamos ver. Não, mas já foi. Hoje é dia 8, meu filho. Ah, então pera um pouquinho que daqui a pouco eu procuro você novamente, tá bom? Então vamos de... Sabe quem que eu vou atender agora? Minha amiga Marilena, ela já escolheu aqui a música. Bom dia, Marilena, só se for agora, né, querida? Então ela pediu Back for Good, Voltar para Valer. Então bora lá, eu nunca ouvi essa música, hein, Marilena? Vou confiar em você, hein? Bora lá. Pelo menos o cantor aqui, ó, muito bonito. Bora lá, venha, meu querido. Só se for agora, eu acho que é uma música romântica, hein? Bora lá, então. Back for Good. Ah, pelo início da música eu já ouvi, mas não sabia que chamava Back for Good.

Que música bonita, Marilena. Escolheu bem. Eu não sabia que era essa música. Eu conhecia. Só que eu não sabia o nome. Mas muito bonita. Legal, viu? Adoro, porque você sempre participa aqui comigo. Você acorda cedo, já manda a música. Muita vibração gostosa, gente. É isso aí, né? Programa ao vivo é isso aí. Então, bora lá que eu vou mandar. Olha lá, bora lá. WhatsApp, eu vou mandar os meus amigos, as minhas amigas, assim, já de manhã. Quem acordou cedinho, gente? Olha só, a primeira que puxou a fila hoje foi a Sandra Rezende. Me mandou uma xícara fumegante de café. Ai, que delícia! Ela acordou bem cedinho e falou assim, pra quem acordou cedo, cedinho, com frio, mas passando para desejar uma manhã calorosa para você, para nós todos. Depois chegou a outra Sandra. Bom dia, mandou os girassóis. Engraçado que todas, né, a maioria aqui, mandando girassóis, gente. Girassóis, eu amo girassóis. Depois chegou a Rosângela. A Rosângela, olha só, ela mandou uma citação do Chico Xavier. Muitas vezes, aquilo que pensamos que deu errado foi a coisa mais certa que aconteceu em nossa vida. Confie em Deus, Ele está no controle, sempre. Porque tem muitas coisas que a gente não enxerga, a maioria das coisas a gente não enxerga, não sabe o porquê está acontecendo aquilo naquele exato momento com você, está acontecendo daquela forma. Mas o Divino Todo-Poderoso sabe, Ele sabe por que a gente está aqui e para quê a gente está aqui. Então, às vezes, a gente pergunta, ah, por que está acontecendo isso comigo? Para quê? Por que comigo? A pergunta deveria saber, o que eu estou aprendendo? O que isso a situação está querendo me ensinar? O que eu posso aprender com isso? O que está se esperando de mim, nessa atitude que está esperando? O que esse momento faz com que atitude eu tenha? Certo? É isso que a gente tem que mudar a chavinha um pouquinho, né? Porque daí a gente para de sofrer, certo? Então, isso aí, Chico Xavier, muito, muito, muito, muito, muito legal, Chico Xavier, amo. Daí chegou também a Denise, também, ó, uma xícara com uma margarida amarela, amo também, que o cuidado e a proteção de Deus seja um motivo para um dia feliz, que assim seja. E chegou Marilena, Marilena já mandou também, cheia de flores, e emendou já pedindo a música, isso aí. Depois chegou Lili Lizete. Lili Lizete, bom dia com proteção divina. Daí chegou Lia também, mandando coraçõezinhos. Aí a Roseli também, ó. Um girassol. Que todas as coisas boas em nossas vidas se multipliquem. Bom dia! É muito bom a gente acordar com mensagens positivas. É muito bom. Preenche, né? Aquele. Se você tá legal, não acordou muito bem, mas acordou cansada, né? Se está com algum problema, você vê mensagens positivas assim e cheias de flores. Nossa, maravilhosa. Amo, amo, amo, amo. Obrigada, meninas. Ó, pra vocês, ó, ó, ó, ó. Beijocas. É, e agora um beijo também pra todas as quituteiras aí que trabalharam pra caramba em junho, hein? Muita festa junina de tudo quanto foi lado. É, era a escolher. E ainda em julho teremos várias aqui na paróquia de Santa Terezinha, aqui na Estação da Paulista, na igreja lá de São Judas Tadeu. São as três que eu consegui pegar aqui. Então são três paróquias aqui que vão fazer festa. Então procura aí os dados certinho. Eu acho que Santa Terezinha vai ser agora dia 10 e dia 11 de julho. Certo? E no São Judas será dia 17 e 18 e 24 e 25 agora de julho. Olha só, gente. Então, fica esperto aí, fica esperto. Muita festinha aí. Então, as quituteiras também estão trabalhando, certo? E no São Judas será dia 17 e 18 e 24 e 25 agora de julho. Olha só, gente.

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É isso aí, gente, é isso aí. Bora lá! Ai, ai, vamos tocar uma música e depois eu vou de novo pro nosso WhatsApp. Ai, tá chegando aqui. Ele não pode faltar aqui na nossa playlist, é o nosso Daniel, com o Filho do Mato. Bora lá, então, Daniel, só se for agora, hein?

Daniel, Filho do Mato, música maravilhosa. Eu nunca tinha ouvido essa música. Muito linda essa música, muito linda. Eu estava escutando aqui, todos somos filhos do mato, certo? De uma certa forma. E tem aquela honrar pai e mãe. Não tem honrar pai e mãe? Nos 10 mandamentos, honrar pai e mãe. Eu honrei o meu pai, porque escutando essa música, eu lembrei do meu pai. Ele, por muito tempo, ele não gostava muito de aglomeração, de cidade. Daí ele foi mudando cada vez mais longe, e o sonho dele era ter uma chácara. E nós conseguimos fazer esse sonho dele, né? Nos últimos anos, ele morou mais de 10 anos na chácara, e ele fez a horta dele lá, plantou, criava. Tinha criação, então ali ele falava que ali era o paraíso. E muitas vezes, quando ele sumia, a gente ia lá todo final de semana, ele sumia, a gente podia procurar. Ele tinha um toquinho que ele colocou no meio lá das plantações, dos canteiros que ele fazia, e ele estava lá, no meio, assim, sentado, e ele ficava observando, sabe, gente? Era o paraíso, ele falava que ali era o paraíso dele. Então, pensando dessa forma, eu honrei meu pai. Honrei meu pai porque ele viveu um pouquinho do paraíso dele aqui na Terra. Olha que bom, é gostoso. Eu me emociono porque quando eu ouço músicas assim que se conta coisa de mato, eu lembro do meu pai, porque ele era mateiro, ele gostava muito. É, Daniel, você desenhou muito bem, filho do mato. Muito, muito, muito, muito, muito, muito. Bora lá pro WhatsApp de novo. Tem gente chegando aqui. Bora lá. Quem chegou foi a Dona Val, Valdelice. Bom dia, Dona Valdelice. E também chegando aqui o povo lá de Tanquinho. Olha, o Rogério Silvino. Bom dia, Magal. Bom dia, Rogério Silvino, lá da RS Mecânica de Tanquinho. 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E um alô muito grande, um bom dia para vocês aí de Tanquinho. Sim. E chegando ali encostadinho de Tanquinho, tem a Ana Maria Zacarias. Ela Sou uma mocinha aqui correndo, correndo. Bom dia, corra atrás dos seus sonhos. Se não der certo, pelo menos você emagrece. É isso aí, né? Isso aí, já acordar de manhã, já com essa energia toda. E mandando também na povo de Tanquinho, a dona Cristina. A dona Cristina, é sim, dona Cristina Manarim. Um grande abraço para você, Cristina. E depois também quem chegou aqui os nossos amigos aqui de Santa Bárbara, os barbarenses, Jorge Bolt. Bom dia. Um dia a gente aprende que são os pequenos acontecimentos diários que tornam a vida espetacular. É isso aí mesmo. Todos os dias são espetaculares para a gente, né, gente? Todos os dias, maravilhoso. Pois também chegou o seu José Maria. Eu acredito que o seu José Maria seja lá de Americana, encostadinho ali com Santa Bárbara. Depois chegou também o José, mandou Jesus Cristo aqui, olha só que legal. E também nessas florezinhas aqui, tem girassóis, tem rosas, tem aquelas margaridinhas, coisa linda. Entregue este novo dia nas mãos de Deus, e Ele cuidará de cada passo do seu caminho, do nosso caminho, assim seja. É isso aí, a gente, o povão vai chegando, vai enchendo o nosso. A nossa audiência, que bom, gente, que bom, muito gostoso mesmo. Ai, ai, não, bora lá, bora lá. Ah, eu achei aqui, viu, gente? Sabe por que eu não achei hoje jogo? Porque não tem jogo hoje, Magal. Não tem jogo. Entenda que nós estamos já nas quartas de final, vai. Então, amanhã que vai ter jogo, amanhã, a França contra o Marrocos. Vai ser um jogão, hein? Vai ser um jogão, Emapê, da França e do Marrocos, eu não conheço qual é o craque de lá, mas vai ser amanhã, às 17 horas. E depois, só um único jogo amanhã, hein? Depois, na sexta-feira, às 16 horas, a Bélgica pega a Espanha. Espanha e Bélgica, às 16 horas, na sexta-feira. E amanhã é feriado, hein? Amanhã dá para assistir, amanhã é feriado.
Na sexta-feira teremos Bélgica e a Espanha às 16 horas. Pois no sábado, já é a quartas de final também, ó. Noruega e a Inglaterra. É isso aí. E depois temos no sábado também às 10 horas da noite, haja coração, Argentina e Suíça. Então, quinta, sexta e sábado. E domingo, daí tem que definir, ainda não tem ainda nada ainda. Só depois dos resultados aqui desses 4 jogos. Bora lá, escolha os seus times aí, gente. Gente. Ontem a Argentina, né? Pá, entrou perdendo e saiu vencedora. Que legal. Então escolha aí para quem vocês vão torcer. França, Marrocos, Espanha, Bélgica, Noruega, Inglaterra, Argentina e Suíça. Isso aí. Ai, ai, o Brasil, cada um falando, dando seu palpite aqui, falando que a culpa foi desse, foi daquele, né? Mas não tem problema. Eu acho, na minha humilde opinião, não estava preparado para ser o Hexa. Não estava. E a gente sabia disso, gente. A gente sabia disso. Não tem jeito, não. A gente sabia. Fazer o quê? Mais 4 anos. Bora lá. Daqui 4 anos, quanta coisa pode acontecer, não? Nossa Senhora, bora lá então. Ah, vamos trazer mais uma composição aqui, ó, dois juntos aqui, dois de temas separados. Alexandre Pires e o Leonardo, Temporal de Amor, música muito gostosa de ouvir, hein? Bora lá então, dupla do barulho, bora lá.

0: É, Alexandre Pires e Leonardo, Temporal de Amor, Temporal de Amor, que música legal, né? Ainda mais com essa dupla dinâmica, é cada um na sua música, mas os dois quando se encontram, deu bom, hein? Deu bom, que legal. Gostei, e você? Gostou? Ah, eu espero que vocês estejam gostando, gente, da nossa programação aqui, porque a gente faz com muito carinho, sabe? Muito carinho mesmo, até os temas. E se vocês quiserem mandar uma sugestão de tema aqui para a gente se desenvolver, para a gente refletir, muito bem-vindo, muito bem-vindo. Sim, sim, sim. Porque nós também estamos nos preparando para o YouTube. Para o YouTube. E para o YouTube a gente vai ter que ter muita bagagem, muita coisa para falar, certo? Mas sempre chegam temas novos, né? Porque a vida não para. É um movimento constante, certo? Movimento constante. É, mas movimento com dor também não dá, né? Como que está a sua articulação? Como que está os seus músculos? Como estão os seus ossos? É, a partir dos 30 anos, você já sabe que você já começa a sentir ali um desconforto, hein? Para não falar outra coisa, um desconforto. Então, você tem que já ir começando a se preparar, para preparar para dias que virão, né? Porque, assim, 40 anos para cima, né? É, na mudança de tempo, de temperatura, o corpo já começa a dar sinais. Por quê? Porque fica aquela tensão. No inverno, a gente fica mais tenso, porque o corpo tem que fazer muito esforço para a gente aquecer, certo? A gente tem que manter a temperatura. Então, a gente tensiona nossos músculos. E daí, músculo tensionado, o que acontece? Dores, cãibras. É. E você, na sua alimentação, você ingere tudo que tem, tudo que você precisa, todos os nutrientes que você necessita diariamente? Não? Ah, então você necessita suplementar. 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Sabe, assim, para não ficar osso com osso, porque as cartilagens, elas se desgastam, certo? E quando desgasta, dói, porque fica osso com osso rangendo ali. Então, tem o colágeno tipo 2. 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Se nós não estivermos com a nossa imunidade em dia, a gente vai pegar muitas doenças respiratórias, vão ser mais frequentes. Então, se a imunidade está em dia, bem, tá? Fica bem, fica muito bem. 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É isso aí. Bora de música também. Ah, eu gosto desse conjunto aqui. Traia, velho. Fogão de lenha. Olha só, fogão de lenha. Tudo de bom aqui, hein? Fogão de lenha hoje, olha, é só filho do mato, fogão de lenha, bora lá.
1: 2, 3.

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1: É isso aí, eles declamaram, eles não cantaram. Fogão de lenha. Deu pra gente sentir, assim, a emoção do público aqui, gente. Público, público, sabe, assim, delirando, porque é uma música muito legal, né? Quando coloca a mãe junto, tudo de bom. Isso aí, gente. Então, antes da gente ir embora, né, que daqui a pouquinho, como passou rápido, não? Passa muito rápido, muito rápido. Eu queria lembrar, eu tô assistindo uma série, queria comentar com vocês. É, O Leopardo, quem tem Netflix, Leopardo, assistam, gente, é muito. Sabe aquela série assim que você não vê o próximo capítulo? Vê o próximo capítulo, não vê a hora que chega? Porque é muito emocionante. Passa, é uma série de época. E se habitua lá na Itália dos anos 1860. Então, muito legal, é muito gostoso assistir série assim. Hoje eu estou no último capítulo e amanhã eu vou comentar. Porque traz para os dias de hoje, gente. Vocês não têm noção de como era lá. Era muito esquisito. Mas bora lá, eu vou assistir amanhã, eu vou comentar aqui. Amanhã é feriado, né? Amanhã é 9 de julho. Vamos comentar também que seria 9 de julho. Você sabe que é 9 de julho? Eu sei, mas eu não vou falar porque é amanhã. Tá? Mas eu vou trazer uma musiquinha bem gostosa aqui, meu xodó, com Juarez Santana, o cantador. Bora lá curtir antes da gente ir embora?

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0: É isso aí, gente. A gente tá terminando já, passou muito rápido esta manhã. Espero que você tenha ficado comigo, tenha se sentido muito feliz, muito alegre, né? Muito pleno, muito leve, né? Que essa quarta-feira seja maravilhosa para todos nós. Nós já clareamos aqui o nosso ambiente, provavelmente o sol já deve estar surgindo, porque aqui eu estou no estúdio, então vejo, mas deve estar surgindo, a neblina já foi embora, é isso aí. Agora vamos curtir mais essa quarta-feira, sua linda, e amanhã, para muitos já é sexta-feira, né? Porque quinta-feira vai ser feriado, 9 de julho. Então, para quem vai emendar, né? Maravilha. Mas quem vai trabalhar na sexta, também fica aqui com a gente. Venham curtir o nosso programa amanhã, de manhãzinha, já acordando com o João Mendonça, e depois aqui comigo, às 8h30, no Alô Magal. Então, gente, nós vamos indo, estamos indo. Estou escolhendo uma música aqui para deixar aqui, que eu escolhi. Eu gosto de música bem, né, um country, mas é um country nacional, olha só. Um beijo pra me enlouquecer, o Santo Fole, nós vamos ficar ouvindo aqui e eu já me despeço, mas eu te convido pra ficar amanhã aqui comigo, tá bom, gente? Amanhã é feriado, mas vem aqui comigo na Web Interiorana. Então, tchau, gente, até amanhã, um beijo pra todos vocês.

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1: 10 horas e 3 minutos.
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3: Bom dia! Olá, muito bom dia, muito bom dia. Quarta-feira, 8 de julho de 2026. Eu sou Kleber Salles. Estou chegando por aqui para te fazer companhia nessa manhã de quarta-feira, meiuca da semana. Como é que tá a sua quarta-feira aí, hein? Tudo tranquilo? Tudo beleza? Tudo 100%? Ah, então tá maravilha, hein? Vamos juntos então por aqui no nosso Manhã Mais Que Demais. Aqui a gente vai ouvir muita música boa, né? Vai trocar aquela ideia bacana também. Vamos fazer a nossa manhã mais do que especial durante essas próximas 2 horas, hein? Olha, hoje, 8 de julho, é o Dia do Panificador, Dia Nacional da Ciência e do Pesquisador, Dia Mundial da Alergia. Complicado, né? Alergia. Tem muita gente que tem alergias, assim, severas, né? É, rapaz, alergia a leite, né? Lactose. É complicado, viu? Aniversário também de Ouro Preto, cidade histórica, né? É, Ouro Preto hoje comemorando mais um ano de emancipação política. Muito bem, esse é o nosso Manhã Mais Que Demais. Aqui você vai ouvir muito sucesso, muita música boa, né? Na programação da nossa rádio campeã de audiência. Para começar, vamos trazer aqui o Henrique Juliano com Amigo da Minha Saudade, a primeirinha de hoje aqui do nosso Manhã Mais Que Demais. Ava Max com Kings and Kings e Swell com o grupo Menos é Mais vai passar por aqui nesse bloco também com a Vitamina C. Jax, Victoria's Secret, é, e muito mais por aqui. Para começar, vamos lá, Henrique Juliano abrindo aqui o nosso Manhã Mais Que Demais desta

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Jax com Victoria's Secret aqui no nosso Manhã Mais Que Demais desta quarta-feira. E aí, tá gostando? Tá curtindo da nossa manhã? Tá legal? Então tá bom, obrigado pela sua companhia, viu? Um abraço pra você que tá indo no trabalho agora, tá indo trabalhar, você que tá descansando, tá curtindo a quarta-feira, tá tomando seu café da manhã ainda, é? Então tá certo, obrigado pelo rádio ligado, viu? Você que nos ouve pelo aplicativo aí, pela caixinha da Alexa, né? É, amiguinha, é. Nayara Azevedo agora chega com Ana Castela. Oi, oi, manhã mais que demais.

0: palhaça, né, Nayara?
1: É boiadeira.
2: É boiadeira.
1: Ana Castela!
3: Não, a princesa, gente.
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0: 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Natan e Léo Foguete, última noite aqui no Manhã Mais Que Demais para fechar essa sequência. Primeira sequência de hoje aqui do nosso programa, né? Que teve César Menotti e Fabiano também com Cachorro de Rua. É, rapaz, essa é boa também, viu? Moda boa demais. Daqui a pouco a gente volta agitando aqui a sua quarta-feira. É o nosso Manhã Mais Que Demais nesse clima gostoso, hein? Não saia daí, continue com a gente.
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4: Dez horas e 29 minutos.
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6: Partes de Nova York foram evacuadas após colunas de um prédio em reforma entortarem, gerando um risco iminente de colapso da estrutura. A situação levou à interdição de ruas movimentadas e à mobilização de equipes de emergência na região. O incidente causou grande preocupação entre moradores e autoridades, que agiram rapidamente para garantir a segurança da população. O consulado do Brasil em Nova York, inclusive, precisou fechar suas portas devido à proximidade com o edifício em questão. Vídeos e imagens divulgados mostram a gravidade da situação, com o arranha-céu em risco de desabar no meio da cidade. As investigações sobre as causas do problema estrutural já foram iniciadas.
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7: 10 horas e 30 minutos.
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2: Alô, gente! Estamos chegando com mais uma edição do Sertanejo Classic. Alegria, alegria! 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
1: E sequência top foi essa, hein, papai? Já, já tem mais, segura aí.
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2: 10 horas e 57 minutos.
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2: Muito bem, gente. Com essas a gente encerra mais uma edição do Sertanejo Clássico. Espero que você tenha gostado. Voltaremos na próxima edição.
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0: 11:25.
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0: 11:33.
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4: Maravilha, então, gente, estamos chegando aqui nessa quarta-feira, abençoada pelo nosso Deus, e a partir de agora tem Baú Sertanejo. Obrigado aí pelo teu carinho, pela tua audiência, você de qualquer parte da cidade, do Brasil e do mundo tá ligado com a gente, e a gente sempre tá ligado em você, e não importa o dia, não importa a hora, a gente tá levando alegria pra você, alegria, alegria.
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0: Obrigado, gente. Um beijo no coração de vocês. Obrigado por terem vindo.
1: Muito obrigado, um grande.
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0: Sebaú Sertanejo, trazendo para você os melhores do sertanejo de todos os tempos. Os modões passam por aqui. A gente volta daqui a pouquinho. Não sai daí, não.
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2: Meio-dia e 54 minutos.
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0: Muito bem, minha turma, de volta com o Baú Sertanejo e você ouve aí as grandes emoções novamente, hein? Aumenta o som, mais uma super sequência está chegando.

0: Delgado. É desse jeito.
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0: o sertanejo, sempre com as melhores pra você aí de todos os tempos. Não sai daí não, depois do intervalo a gente volta.
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2: 13 horas e 12 minutos.
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0: Mais uma super sequência de volta aqui, ó, pra você ouvir e curtir no Baú Sertanejo.
6: Olha, essa música tem uma importância muito grande pra nós e pra música sertaneja de uma maneira geral.

0: se batia!
1: Henrique e Julião!
0: Mato Grosso e Matias, muito obrigado!
2: Obrigado por terem vindo, irmãos!
0: Isso é Zona Rural, quem gostou faz barulho, aê!
3: Baú Sertanejo, trazendo pra você sempre as melhores, não sai daí não, daqui a pouco tem mais aqui no Baú.
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5: 13 horas e 29 minutos.
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3: Mais uma super sequência de volta aqui, ó, pra você ouvir curtir no Baú Sertanejo.

0: Jackson, muito obrigado.
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0: Isso é Baú Sertanejo, minha gente. Depois do intervalo, a gente volta com muito mais pra você. Não sai daí, não.
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2: 13 horas e 48 minutos.
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0: Estamos de volta, como prometido, trazendo para você o melhor do sertanejo aqui no Baú.

0: O sertanejo trazendo o que foi sucesso e o que é sucesso aqui do sertanejo pra você. Não sai daí não, já já tem mais.
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2: 14 horas e 8 minutos.
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0: Isso é Baú Sertanejo, trazendo pra você as grandes emoções. Aumenta o som aí. Baú Sertanejo está de volta.

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1: Muito bem, gente, com essas e outras, a gente encerra a edição de hoje, dessa quarta-feira, abençoada pelo nosso Deus. Se cuida, juízo, coloque Deus à frente de tudo, que com Ele tudo dá certo, não importa o dia, não importa a hora, sempre coloque Deus nos seus planos, tá bom? A gente volta amanhã, na quinta-feira.

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1: 14 horas e 30 minutos.
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8: Boa tarde.
9: Boa tarde pra você, seja muito bem-vindo nesta quarta-feira. Tá começando por aqui mais uma tarde mais que demais. Prazeraço, Johnny Silva, hoje quarta-feira, 8 de julho de 2026. O que você está fazendo por aí? Tá em casa, tá no trabalho, tá no trânsito, tá no centrão da cidade, tá no comércio da nossa cidade. Quero agradecer de coração, tá bom? Você que está sempre juntinho com a gente, a partir de agora você vai curtir aqui na nossa rádio a tarde mais que demais. Muita música boa, lança aquela música para você relembrar também dos bons momentos. E vamos começar muito bem a nossa tarde de quarta-feira. Tá chegando por aqui o Guilherme Santiago com a participação do Jorge Matheus. Pijama Amarelo.
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0: meus queridos Jorge Matheus, meus queridos Guilherme Santiago.
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E aí, tá curtindo a nossa tarde de quarta-feira aí? Pra gente é um privilégio sempre, sempre ter você aqui participando. Você ouvindo aí, Groove Armada, passou por aqui também Léo Foguete com o Felipe Amorim aqui na nossa programação. Pra você que tá aí no centro da cidade, tá dirigindo, tá curtindo a gente aí, tá chegando Hugo e Guilherme, foi mal, Deus.

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0: Você curtindo mais uma moda boa aqui na nossa programação, é a Simone Mendes, Erro Gostoso, e antes passou por aqui a Pepe e Neném, mais uma vez. Já já eu volto trazendo mais pra você.
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2: 14 horas e 56 minutos.
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0: Bota um sorrisão no rosto e vem comigo. Seja muito bem-vindo, uma ótima tarde pra você. Prazeraço, Johnny Silva. Ah, pra você que ligou o aplicativo agora, o Radinho, você está curtindo aqui a Tarde Mais Que Demais, na melhor rádio do Brasil. Aqui passa só as melhores, os maiores artistas. Aquela música que você gosta vai passar por aqui com certeza. Chegando por aqui o Zé Felipe. Ah, se eu não tivesse ido.

gente curtindo a nossa programação aí na fazenda, na chácara, isso aí, nos ranchos da vida aí, muito obrigado, tá? Pelo carinho, pela audiência, essa é a nossa tarde mais que demais, na melhor rádio do Brasil, você ouvindo aqui o Guilherme Benuto, Sujeito Homem, e antes, relembrando aqui, né, com Maurício Manieri, que saudade, né, gente? Por aqui continua, mais músicas chegando aqui na nossa tarde, chegando Alesso.

0: Quarta-feira gostosa! E aí, tá onde, hein? Conta pra gente aqui, tá bom? Tá curtindo aí a nossa programação? Essa é a nossa rádio, né? Muita alegria, muita descontração. Você curtindo aí os pipocos do Brasil, Israel e Rodolfo, voltou com quem não voltava. Ah, e começamos muito bem aqui, ó, com o Gustavo Mioto, causador de choro.
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2: 15 horas e 22 minutos.
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0: E vamos voltar aqui com o P de Pedro, P de Paulo, P de Perla, ah, e o P do Pecado, com Menos é Mais, e Simone Mendes.

0: Simone Mendes.
1: Esqueça tudo, pagode de qualidade.
0: Que coisa linda, hein?
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que vamos por aqui na melhor rádio do Brasil. É a nossa tarde mais que demais. Quarta-feira deliciosa essa, né? Já tomou aquele cafezinho da tarde? Ainda não? Então vai lá, toma aquele cafezinho. Ah, você ouvindo aqui o João Bosco e Vinícius com Maiara e Maraísa. Sempre assim, né? Uma super sequência pra vocês. Tá chegando o Dilcinho com a Ana Castela, passada de mão. Aumenta o som aí e curta aí a nossa tarde mais que demais.

0: Moda boa é o que não pode faltar aqui na nossa tarde mais que demais. Tá aí o Danilo e Davi, mudou o texto. Eles que são donos aí de vários sucessos, como Apaga Paga, Fumo da Noite, Tive que Bater Palma. Vários sucessos aí na voz de Danilo e Davi, que você curte aqui na nossa rádio, aqui na nossa tarde mais que demais. Vou para um breve intervalo, mas já eu volto.
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2: 15 horas e 49 minutos.
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0: Por aqui fazendo a trilha sonora dos seus momentos aí no seu trabalho, na sua casa. Você sempre dando moralzão pra nossa rádio. Quero agradecer de coração, tá bom? Tá chegando por aqui o Gustavo Mioto, Depois do Amor. Essa música é lindíssima, aumenta o som aí. Eu sei.

comigo, porque se você ficar por aqui, você não vai se arrepender de jeito nenhum. Você curtindo aí o Henrique Juliano, Última Saudade. Antes você curtiu aqui uma pérola. Estou falando aí do Legião Urbana, Pais e Filhos. Aqui é dessa forma, né? A nossa rádio sempre se destacando, saindo em primeiro lugar. Sabe por quê, né? Porque toca aquilo que você gosta de ouvir. Vem com a gente, chegando Léo Magalhães com Wesley Safadão aqui na nossa tarde mais que demais. No

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0: você sempre na sintonia da melhor rádio do Brasil, com certeza. Tá aí o Jefferson Moraes, você curtiu aqui também o Loud Luxury. Ah, e chegamos ao fim aí de mais uma tarde mais que demais, nesta quarta-feira. Quero agradecer, tá bom? Pela sua sintonia, você que ficou coladinho com a gente. Quero agradecer de coração. Continue aqui grudadinho no rádio, no aplicativo, pelo nosso site, tá bom? A nossa tarde mais que demais volta amanhã com muito mais sucessos pra você. Até amanhã, se Deus quiser. Tchau, tchau!
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2: 16 horas e 48 minutos.
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1: Marcos e Belucci
2: e Guilherme Benuto.
1: Prazer.
2: Bora. Isso é bom.

0: Vai ter gente.
1: Bom demais.
2: Guilherme
3: obrigado,
2: Benuto.
3: Obrigado, Marcos e Belucci.
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0: Obrigado. Nesse DVD e CD está saindo uma canção também, uma homenagem que nós estamos fazendo ao nosso querido José Mendes, um gaúcho, aquele do Parapedro e muitos outros sucessos. Isso. E nós vamos oferecer esta canção, sem dúvida, para vocês, para ele.
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2: 17 horas e 7 minutos.
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2: 17 horas e 26 minutos.
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1: O sertanejo universitário, os clássicos e, claro, tudo aquilo do sertanejo rolando aqui na Arena na edição do programa de hoje. O programa continua.
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0: Uma salva de palmas para Yasmin Santos.
1: Yasmin Santos.
2: Yasmin Maria.
3: Muito bom, Yasmin.
1: Que energia linda.
3: Obrigado, meu amor. Que Deus te abençoe.
2: Obrigado pelo convite, tá?
1: A gente que agradece.
2: Realização
1: que Deus abençoe
2: de um grande
1: muito.
2: Sonho estar aqui com vocês.
1: Obrigado por ter vindo a brilhantar essa noite com a gente.
2: Deus abençoe muito, muito, muito.
1: Amém. Tamo junto. Conta com a gente sempre. Faz muito barulho para Yasmin Santos, por
2: muito
1: favor, gente.
2: São Paulo.
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2: 17 horas e 45 minutos.
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0: 17:55.
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5: Olá, excelente quarta pra todo mundo. 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Aqui você ouve só música boa e curte o melhor da música raiz, né? Do sertanejo raiz, do sertanejo romântico, sempre marcando presença aqui na sua rádio, que toca as mais bonitas, as mais belas canções sertanejas. Para começar a Onda Sertaneja de hoje, tem Tonico e Tinoco, Viola de Ouro. Uma excelente quarta, meiuca de semana para todo mundo.

0: 18 horas, em ponto.
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4: Olá, excelente quarta pra todo mundo. Alô, comadre, alô, compadre, tudo beleza? 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Modão de verdade é só aqui, viu? No nosso Onda Sertaneja. Pra quem tá em casa, pra quem tá no trabalho, ouvindo a nossa rádio, né? Você que está no nosso aplicativo, curtindo a programação, então seja mais do que bem-vindo ao nosso Onda Sertaneja. É aqui que o negócio é bom, rapaz. Aqui você ouve só música boa e curte o melhor da música raiz, né? Do sertanejo raiz, do sertanejo romântico, sempre marcando presença aqui na sua rádio, que toca as mais bonitas, as mais belas canções sertanejas. Para começar a Onda Sertaneja de hoje, tem Tonico e Tinoco, Viola de Ouro. Uma excelente quarta meiuca de semana para todo mundo.

as gargantas de ouro do Brasil aqui no Onda Sertaneja, Milionário e José Rico, Lembrança, teve Irídio e Irineu com Cachorro Amigo e Bia, Bia e Goiá, né? Com Esquina do Adeus, Bia e Goiá, né? É, rapaz, agora tem o Laudecir e Laudenir, Lavoura da Saudade. Na nossa quarta-feira de modão sertanejo, é o Onda Sertaneja, aqui marcando presença com você.

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0: Rick Renner nos bares da cidade, versão ao vivo, versão acústica, né? Fechando o primeiro bloco do Onda Sertaneja. As mais tocadas você curte aqui na programação, viu? Um abração aí pra galera da roça, do sítio, né? Pessoal que tá no rancho ouvindo o nosso programa. Obrigado aí sempre pelo carinho, pela audiência. Ó, vou pro intervalo, mas é coisa rápida, viu? Daqui a pouco eu volto com mais moda boa na nossa rádio, viu?
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2: 18 horas e 29 minutos.
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2: 18 horas e 31 minutos.
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0: É, rapaz, é o nosso Onda Sertaneja com você, as mais tocadas a gente vai trazendo, né? Pra deixar a sua quarta-feira bem mais animada, bem mais gostosa, com o melhor da música. Afinal de contas, aqui a música boa é que marca, né? Marca a gente. Então, bora curtir mais meia hora, né? De música sertaneja. Zilo e Zalo com Alma do Ferreirinha, abrindo aqui essa super sequência de moda chonada.

Aí o Bruno Marrone aqui no Onda Sertaneja, o campeão, moda boa demais, hein? Teve Cacique Pajé com Mão de Vaca. Você conhece algum Mão de Vaca por aí, ô Zequinha? Hein? Ah, rapaz, Zequinha, nosso produtor aqui, viu? Tião Carreiro e Pardinho com Terra Roxa no nosso Onda Sertaneja. Vamos trazendo mais, hein? Mais música chegando. Tem Zico e Zeca com Folha Seca aqui no nosso Onda Sertaneja dessa quarta, né? Uma ótima quarta para todo mundo que acompanha a gente.

0: Praense Dena Monteiro aqui no nosso Onda Sertaneja. Adeus Martírio, fechando mais um bloco para você, mais uma sequência na programação desta super quarta-feira. Esse é o Onda Sertaneja e que volta já já, né? Vou pro intervalo rapidinho, mas eu volto depois com mais músicas, mas bem rapidão mesmo, viu? É a segunda hora do Onda Sertaneja completinha para você curtir as melhores do sertanejo raiz, o sertanejo romântico. Eita!
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2: 18 horas e 56 minutos.
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0: É, a gente segue com Onda Sertaneja para abrir a segunda hora do nosso programa. E você já sabe que aqui só tem clássicos, hein? Só as mais tocadas de todos os tempos. E para emocionar você, a música sertaneja que emociona de verdade toca aqui no nosso Onda Sertaneja. Vamos abrir a sequência então? Vamos lá, Trancobilo. Então vamos lá, meu filho. Duduca e Dalvança, que é bonito, hein? Essa música tem uma mensagem lindíssima. Rastro na areia. Aqui, no nosso Onda Sertaneja. Rastros na areia, né?

Zico e Zeca, Flor Destruída, no nosso Onda Sertaneja. É, esse é o melhor programa de música sertaneja caipira, música sertaneja raiz, né? É, sertanejão de verdade, você ouve aqui. Aqui, esse programa é bruto, rapaz. É o nosso Onda Sertaneja. Agora, trazendo para você o Luizinho Limeira e Zezinho com O Menino da Porteira. E ó, é a versão original, hein? Toca o berrante aí, seu moço!

0: Abel e Caim, o IP e o Prisioneiro, para fechar muito bem esse bloco do nosso Onda Sertaneja. É a sua quarta-feira, viu? Com muita moda boa, muita moda chonada. E daqui a pouquinho tem mais, hein? Depois do intervalo tem muito mais no seu rádio. Então não sai daí, continua com nós. Vamos tomar só um cafezinho, já já a gente volta. Combinado? Então bora nessa, hein?
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2: 19h25.
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2: 19h28.
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0: É, meu filho, é o nosso Onda Sertaneja, viu? Com muita moda, muito sucesso pra você que está ligado, está curtindo a programação número 1 do seu rádio. A gente vai, né, continuando aqui, vamos pra reta final já, né, do nosso programa de hoje, nosso programa dessa quarta-feira, trazendo João Carreiro e Capataz, viola e cantador, no nosso Onda Sertaneja. Na sequência, Vieira e Vieirinha por aqui também.

Rick Renner, ela é demais, ao vivo aqui no nosso Onda Sertaneja, versão de 2018, né? É, muito bom, muito bom. A gente vai seguindo com as últimas de hoje por aqui no nosso Onda Sertaneja, né? Tem Isaqueu e Castilho, Isaqueu Castilho, né? Faculdade da Vida. Aqui no nosso Onda Sertaneja, e na sequência, a Lady Laura com a Semente do Amor.

0: Paredão Boiadeiro e Sereninho. Grito de Desespero, fechando muito bem aqui o nosso Onda Sertaneja desta super quarta-feira, meu povo. Acabou, né? Eu, Kleber Salles, estou indo embora, mas eu tô de volta amanhã com muito mais moda, muito mais sucesso. Eu sei que você gosta de moda boa, né? Então, continua ligado com nós aqui no Onda Sertaneja, tá bom? Grande abraço, beijão no coração de todo mundo e até lá, se Deus quiser, hein? Até amanhã!
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0: 19:57.
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0: Dezenove horas e 59 minutos.
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0: Horas e um minuto.
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0: Horas e 5 minutos.
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0: Horas e 7 minutos.
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0: Horas e 14 minutos.
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0: Horas e 15 minutos.
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0: horas e 17 minutos.
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0: Horas e 19 minutos.
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0: Horas e 20 minutos.
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0: 20 horas e 21 minutos.
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0: Horas e 23 minutos.
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0: Horas e 25 minutos.
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1: Horas e 29 minutos.
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1: Horas e 32 minutos.
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1: Horas e 38 minutos.
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1: 8 minutos.
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1: Horas e 39 minutos.
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1: Horas e 42 minutos.
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1: Horas e 43 minutos.
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1: Horas e 45 minutos.
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1: 20 horas e 46 minutos.
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1: 20 horas e 47 minutos.
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0: 20 horas e 47 minutos. 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
1: Horas e 50 minutos.
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1: Horas e 53 minutos.
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1: Horas e 56 minutos.
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1: 21 horas e 1 minuto.
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8: Hoje é quarta-feira, estamos na metade da semana, ainda tem muita coisa pra conquistar, muita coisa pra fazer, mas agora é momento de relaxar ouvindo as músicas que você gosta, aquelas que marcaram teu coração, que marcam até hoje, aquela pra você se apaixonar, aquela pra você sofrer, se lembrar, mas se apaixonar cada vez mais. Love Nation dessa quarta tá no ar.
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